Infidizer, Holy News in the News, aqui nos clássicos, fechando a primeira hora de clássicos de hoje, ainda aqui de Abelha Garotos e Supertramp, Breakfast in America. Vamos ao Pense Nisso, momento de reflexão da noite.

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1: O amanhecer e o anoitecer. Toda manhã despertamos e, de imediato, começamos a cumprir a lista de tarefas programadas para as diversas horas do dia. Realizamos muitas coisas, corremos de um lugar para outro, tomamos várias decisões. Limpamos, arrumamos, compramos, vendemos, escrevemos, lemos, atendemos. São ações e mais ações que nos consomem horas. O dia passa, a noite chega. Cansados, queremos um momento de repouso, um pouco de lazer. E chega a hora de dormir. De um modo geral, para muitos de nós, a vida simplesmente vai passando na agitação dos compromissos cotidianos. Quase nunca paramos para pesar a importância do lapso temporal entre o despertar e o adormecer. Um novo dia inicia com a vibração dos raios do sol a demonstrar a vivacidade da natureza que estava adormecida. Toda a potência da vida vai sendo reiniciada. Cada amanhecer é um presente de Deus para nós. Nosso despertar significa o início de mais um ciclo de aprendizados e realizações. É a renovação de valiosas oportunidades durante algumas horas. Importante que, antes de corrermos para cumprir tarefas e resolver problemas, procedamos a uma análise do que pretendemos concretizar no dia que surge. Lembrar de agradecer a Deus por acordar, por mais um dia de vida, nos permite uma conexão melhor com o nosso Criador. E, enquanto passam as horas, isso nos permitirá o cumprimento dos deveres, atitude positiva, otimismo diante das ocorrências que surgirão, coragem no confronto das lutas naturais. À medida que o dia avança, aproveitemos os minutos, sem pressa, nem adiamento do que nos compete realizar. Quando a noite chegar, entendamos como outro momento, o momento de avaliação das ações realizadas, o momento de compartilhamento com a família, de uma conversa descontraída nas narrativas das experiências vividas. Pode ser, ainda, o momento de uma leitura edificante, a busca de um estudo mais aprofundado. Talvez você prefira assistir um filme, ouvir uma boa música. Observemos o ciclo da natureza e verifiquemos que, com o apagar-se do dia e o início da noite, vem o sereno para lavar as folhas. A temperatura diminui e certo silêncio se faz presente. Enquanto paramos para observar a lua, busquemos desacelerar o ritmo agitado que nos manteve em atividade por tantas horas. É o momento de revitalização das energias para um novo amanhã. O sono é a porta que Deus nos abre para renovar as nossas energias, para começar tudo de novo. Mas não significa que precisamos viver o mesmo todos os dias. Podemos agir diferente, podemos conquistar coisas novas. Por isso, quando finalizar esse dia, faça uma reflexão. Entregue uma oração a Deus, permitindo que, tão logo se fechem seus olhos, libertos parcialmente daquela rotina agitada, você possa criar expectativas para um novo dia. Hoje pode ser bom, amanhã pode ser melhor ainda. E assim a nossa vida passa, mas não simplesmente passa. O importante é desfrutarmos dela. Pense nisso, mas pense agora. Chegamos assim ao final de mais um Pense Nisso. 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
3: 8 e 7.

Muito bem, temos pela frente aí mais uma hora inteirinha de clássicos do original, noite de quinta-feira, 11 de junho de 2026. Cuiabá com 24 graus nesse momento, 83% de umidade, Sinop também 24 graus e 88% de umidade. Eu sou o Wally Jorge com você por aqui, é um prazer ter a sua audiência, viu? E te fazer companhia também. Lembrando, mais uma vez, e te convidando também a participar, hoje eu vou sortear um par de ingressos VIP do Cinépolis no final da noite. Então mande a mensagem com a foto ou print da sua carteirinha de fã ou seu nome completo, a senha Wally, eu quero cinema. Segue os clássicos agora com Joana e Roupa Nova. Um sonho a dois.

0: Sign Your Name, Terence Trent D'Arby, Gary Rafferty, Baker Street também, Joana e Roupa Nova, Um Sonho a Dois.
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4: 8:25.

0: Sam Elton John e Sacrifice nos clássicos da original da noite dessa quinta-feira para você que acompanha a Central América FM. 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
6: Olá, tudo bem com você? Eu sou Paulo Vaz e nós estamos de volta com mais um sucesso que você não esquece. Sabe, existem canções que tocam demais o coração da gente, não é? Já outras ficam para sempre na nossa memória. Mas você já parou para pensar quantas histórias as músicas trazem? Muitos ouvem apenas a melodia e já se entusiasmam pensando ser uma canção romântica, quando muitas vezes ela traz um lamento de dor. É o caso de There's No More Corn on the Brazos, da banda The Walkers. Eu não sei se você já conhece a história que há por trás dessa música e não quero, no programa de hoje, te decepcionar. Então vamos primeiro falar um pouco da banda The Walkers. É uma banda holandesa formada na cidade de Maastricht, em 1964. No início dos anos 70, ela se tornou um grande sucesso e embalou muitos bailes e serenatas aqui no Brasil. The Walkers alcançou o topo das paradas radiofônicas com There's No More Corn on the Brazos. Mas a verdade é que a canção retrata momentos de muita violência e sofrimento daqueles que viveram próximos ao rio Brazos, entre os anos 1904 e 1910. Chocante, não é? De qualquer forma, o canto lamurioso, introduzido por flautas melancólicas e um ritmo pontuado pelos ruídos de correntes sendo arrastadas, No More Corn se tornou o maior êxito da banda. Mesmo depois de tanto tempo, esse sucesso permanece. E para a grande maioria do público, trata-se de uma canção romântica, com tema de um relacionamento amoroso. Mas, de fato, não podemos negar que a melodia nos encanta intensamente. Então, vamos ouvir agora There's No More Corn on the Brazos, aqui no sucesso que você não esquece com The Walkers.

0: Shake It Down, Gregory Abbott nos clássicos. Ainda Gilberto Gil, Drão e a História da Canção, The Walkers, aqui no Sucesso Que Você Não Esquece. É hora de música e vinho com a sommelier Kezia Juni.
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2: Uma excelente noite para você que me faz companhia em mais uma edição do Música e Vinho. Vinho pela sua complexidade histórica e todo o trabalho necessário para se finalizar uma garrafa não é algo que podemos considerar simples. Mas dentre os inúmeros estilos de vinhos, há alguns mais complexos e outros mais simples. Há os vinhos que precisamos decantar e separar sedimentos, aqueles que evoluem na taça, que mostram camadas de aromas, que precisam de comida para se mostrar, que precisam de anos para chegar ao seu auge. Na outra ponta, há os vinhos muito bem elaborados, mas simples e extremamente prazerosos. Já degustei várias vezes, quando quero só reunir os amigos, o Marius Rosés de Maison Chapoutier do Languedoc. Um Grenache com Sansot de coloração mais forte que os Provence e também menos salino, mais fruta. Parece uma bala de frutas vermelhas. O Languedoc é a região que produz o maior volume de vinhos da França. E os vinhos são considerados mais rústicos, mais para o dia a dia. Só vem crescendo a qualidade, mas a maior parte das nossas degustações pedem vinhos mais simples. Isso é quando o vinho mostra um aroma frutado, por exemplo, e esse aroma não vai mudar até o final da garrafa. Ele é só saboroso e gostoso, como o Marius Rosé de Chapoutier. Uma ótima noite para você ao som de Falling com Alicia Keys.

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4: 8:53.

King Corns, Bette Davis Eyes. Clássicos da original chegando ao fim aqui na noite dessa quinta-feira. Amanhã tem mais clássicos, última edição da semana. 4 minutos para as 9 da noite, vem aí Voz do Brasil e logo mais às 10 da noite tem Easy Night para fechar muito bem essa noite de quinta-feira. E antes de fechar a noite, eu vou sortear o par de ingressos VIP do Cinépolis, que você pode concorrer enviando a sua mensagem aqui com o seu nome completo, a senha Olha, Eu Quero Cinema, ou a foto, um print da sua carteirinha de fã, ok? Então, às 10 da noite a gente se encontra. Para fechar os clássicos, tem Billy Idol, Eyes Without a Face.

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5: 10:01.
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5: 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Quinta-feira, 11 de junho de 2026. Começando por aqui o Easy Night, Cuiabá nesse momento com 24 graus, 86% de umidade, Sinop com 23 graus e 92% de umidade. Até a meia-noite, então, a partir de agora, o Easy Night no ar, sempre com as canções que emocionam. E lembrando a você que no final do Easy Night de hoje, eu vou sortear aqui o par de ingressos VIP do Cinépolis. E você pode concorrer enviando a mensagem com a foto ou o print da sua carteirinha de fã ou seu nome completo, a senha Wally, eu quero cinema. Pra abrir o Easy Night tem Kate Eaton Style, Other Side of the World.

Eyes. The Guess Who, aqui no Easy Night. Primeiro bloco da noite dessa quinta-feira, ainda Pussycat Mississippi. Alicia Keys on One. Adriana Calcanhoto, Por Isso Eu Corro Demais. E também Katie Tunstall, Other Side of the World.

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1: Dez e vinte e três. Easy Night na Central América FM, a sua rádio favorita, e a gente segue por aqui até a meia-noite levando música boa aos seus ouvidos aí do outro lado e ainda, né, mimando você que é fã. Portanto, mande a sua mensagem, coloque seu nome completo, a senha, olha, eu quero o cinema, ou mande a foto, o print da sua carteirinha de fã para você concorrer aqui comigo na noite de hoje ao par de ingressos VIP do Cinépolis, que eu vou sortear no final do Easy Night. Annie Lennox, Why? Abre mais um bloco aqui.

0: O outono está no ar. É o período de transição entre o verão e o inverno. A estação mais emblemática do ano, com características próprias. A incidência dos raios solares é mais branda, os ventos ficam mais fortes, as chuvas de verão vão embora e abrem espaço para um período sem chuvas e com baixa umidade do ar. As plantas perdem suas folhas e ganham diferentes tonalidades, se espalhando pelas ruas e praças. Para aproveitar a variedade de cores que o outono traz, cuide da sua saúde, aumentando a hidratação. Assim você evita problemas respiratórios comuns nessa época. 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
1: Fácil, Centro América FM, o prazer em ouvir música, a gente segue com Easy Night, lembrando mais uma vez a você que hoje tem um par de ingressos VIP do Cinépolis que eu vou sortear no final do Easy Night. Então, manda aí a foto ou print da sua carteirinha de fã pro nosso WhatsApp, mande o nome, o seu nome completo e a senha, olha, eu quero cinema para concorrer. John Cocker e Jennifer Warnes, Up Where We Belong.

Free as a Bird. Beatles aqui, para fechar a primeira hora de Easy Night. Também Pink, When I Get There. Claude House, Don't Dream Is Over. Joe Cocker e Jennifer Warnes, Up Where We Belong. Eu já volto com mais Easy Night para você.

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2: E sua noite na melhor Centro-América FM, Easy, a Rádio 11 Dias. Na última hora dessa quinta-feira, pelo menos aqui no bairro Santa Helena. Cuiabá marca 23 graus, 88% de umidade. Sinop também 23 graus e 93% de umidade. Eu sou o Wally George, com você por aqui até a meia-noite. E já estamos então na última hora dessa quinta-feira. Última hora do Easy Night e também últimos instantes, aliás, última hora para você participar aqui, né? Mandar a sua mensagem e concorrer ao par de ingressos VIP do Cinépolis que eu vou sortear na noite de hoje. Manda foto ou print da sua carteirinha de fã ou seu nome e a senha. Wally, eu quero cinema. E boa sorte. Three Doors Down, Here Without You, abre aqui essa última hora de Easy Night.

The Passenger, o passageiro aqui com o capitão inicial Luiz Knight, que ainda trouxe Enter a Day, Rise Up, Bread, If, Take That, Back for Good, Traders Down, Here Without You.

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0: She's So Beautiful aqui no Easy Night com Cliff Richard e Steve Wonder. Ainda Carly Simon, Just Like You Do, Tim Maia, Você, Miley Smith, Solo e também Information Society Repetition.
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0: 11:44.

Boys Night na Centro América FM, último bloco dessa noite de quinta-feira. Para você que está comigo aí, sintonizando ou se conectando, obrigado pela audiência. Últimos instantes para quem quer ganhar aqui, concorrer, né? A um par de ingressos VIP do Cinépolis, viu? Mande aí a foto ou o print da carteirinha de fã ou seu nome completo, a senha. Olha, eu quero cinema. Air Supply. Even the nights are better no Easy Night.

Centro América FM, a rádio fácil de ouvir, e a gente curtiu juntos aqui nesse finalzinho de Easy Night, Gabriel com Out of Reach, Gavin James Sober e também Air Supply, Even the Nights Are Better. E o Easy Night está chegando ao fim nessa noite, mas amanhã tem mais, né? Amanhã, sexta-feira, tem mais Easy Night. Não perca. Bom, tá na hora de fazer o sorteio aqui. Par de ingressos VIP pro cinema. Vamos lá. Saindo aqui pro número 8454.

final 99 é o número da Milene. Milene Alencar, parabéns, Milene, você ganhou. E você vai curtir então uma telona por conta aqui da Centro América FM, a sua rádio favorita. Obrigado pela sua participação e parabéns, viu? Você vai receber o voucher por mensagem no seu celular nos próximos dias aí. 4:00 PM, é isso então. Valeu demais a companhia, gratidão, alegria e fé sempre, gratidão a você que é fã, você que tá sempre com a gente se conectando, sintonizando, participando, né? Não deixa de dar o seu boa noite e tudo mais. Valeu demais, estamos juntos aí em mais uma noite que chega ao fim. E amanhã estaremos novamente a partir das 7 PM com os clássicos da original e depois às 10 PM com o Easy Night também. Bom, se você vai dormir, bons sonhos. Se você segue em sintonia, ótima madrugada. Feliz sexta-feira para todos nós, né? Já sextou de novo. E antes de ir embora aqui, eu quero aproveitar e compartilhar com você. A vida é de quem se atreve a viver. Para fechar o Easy Night Tempo Anca, Home Till the Morning Comes e até amanhã.

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que o dia mais triste do teu futuro não seja pior que o mais feliz do teu passado. Que o teto nunca caia sobre ti e que os amigos debaixo dele nunca partam. Que sempre tenha as palavras cálidas em um anoitecer frio e uma lua cheia em uma noite escura. E que um caminho se abra sempre à sua porta. Que vivas 100 anos, com 1 ano extra para arrepender-te. Que o Senhor te guarde em suas mãos e não aperte muito seus dedos. Que teus vizinhos te respeitem, que os problemas te abandonem, os anjos te protejam e o céu te acolha. E que a sorte das colinas celtas te abrace, que as bênçãos de São Patrício te contemplem, que os teus bolsos estejam pesados e o teu coração leve. Que a boa sorte te persiga e a cada dia e cada noite tenhas um muro contra o vento, um teto para a chuva, bebida junto ao fogo e risadas que consolem aqueles a quem amas. E que teu coração se preencha com tudo o que desejas. Que Deus esteja contigo e te abençoe. Que vejas os filhos dos teus filhos. Que um infortúnio te seja breve e que te deixe cheio de bênçãos. Que não conheças nada além da felicidade desse dia em diante. Que Deus te conceda muitos anos de vida. Com certeza, Ele sabe que a terra não tem anjos suficientes. E assim seja a cada ano, para sempre, para sempre, para sempre.

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5h52, agora bom dia, boa sexta-feira.

É a Tina Charles aqui na programação nesta manhã de sexta-feira. Claro, já por aí, que bom, né? Ó, 5h59 agora. Boa música o tempo todo. Happy Day no ar.

0: Programação 6:03 agora.
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0: Tudo bem, 6:04 agora.

0: Jason com Rosana aqui na programação 6:13, aquele momento de reflexão chegando, está no ar.
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2: Dia dos Namorados. E eis que chega outra vez. Hoje, 12 de junho, haverá muitas flores, perfumes, presentes, jantares à luz de velas, abraços, expectativas. Sim, embora esse apressar das coisas que vivemos no mundo, de muitos ficares, de conquistas apressadas e descomprometimentos, o amor continua na moda. E basta se anunciar o Dia dos Namorados para que o coração bata diferente. A origem do Dia dos Namorados remonta ao século III da nossa era. Conta-se que, durante o governo do imperador Cláudio II, este proibiu a realização de casamentos em seu reino com o objetivo de formar um grande e poderoso exército. Cláudio acreditava que, se os jovens não tivessem família, se alistariam com maior facilidade. Apesar disso, um bispo romano continuou a celebrar casamentos, mesmo com a proibição do imperador. Seu nome era Valentim, e as cerimônias eram realizadas em segredo. A prática foi descoberta, Valentim foi preso e condenado à morte. Enquanto preso, muitos jovens lhe enviavam flores e bilhetes, dizendo que eles ainda acreditavam no amor. Valentim foi decapitado em 14 de fevereiro de 270 d.C. A partir de então, o dia de São Valentim, 14 de fevereiro, passou a ser tido como Dia dos Namorados em vários países. No Brasil, a data do Dia dos Namorados é comemorada a 12 de junho, por ser a véspera do dia 13, dia de Santo Antônio. É que Santo Antônio tem tradição de casamenteiro. Provavelmente por suas pregações a respeito da importância da união familiar, que na época era combatida pelos cátaros. Independentemente de datas, o mais importante é a manifestação do amor. É ter um dia para aqueles de que nós que andamos esquecidos de como é importante demonstrar que se ama. Um dia para todos os casais namorados, noivos, casados. Um dia especial para lembrar de como é bom amar. Como é bom ter alguém ao seu lado para dar e receber carinho. E nesse dia, é bom recordar os tempos felizes de um início de namoro, de casamento. E se houver rusgas, que sejam desfeitas com um abraço, com um beijo, flores e ternura. Porque, afinal, é maravilhoso ter alguém para amar. Pense nisso. Mas pense hoje, Dia dos Namorados. Chegamos assim ao final de mais um Pense Nisso. 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
0: 6:17.

Obrigado aí pela sua companhia nesta manhã de sexta-feira, 12 de junho. Lembrando que a programação Classe Executiva hoje é comemorando aí o Dia dos Namorados. Programação especial pra você, viu? 6h24, daqui a pouco a equipe de jornalismo trazendo o Primeira Página.

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0: Sexta-feira, 12 de junho de 2026. Ouça os destaques de hoje do Primeira Página. Pescadores cobram pagamento de benefício atrasado em Mato Grosso. Começa o vazio sanitário e fiscalização será ampliada no estado. Duplicação da BR-163 altera trânsito entre Vera e Sinop. E obras aqui em Cuiabá fecham trecho da Miguel Sutil neste fim de semana. Essas e outras informações você confere a partir de agora, no Primeira Página, que está começando.
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0: Ótima manhã para você, ouvinte. Que bom ter você por aqui. Vamos juntos. Primeira Página no ar, a partir de agora, junto eu e Yasmin Oliveira, junto com a nossa equipe de jornalismo espalhada pelo estado, nós vamos fazer companhia para você até as 8 horas da manhã, tá bom? Com muita informação para você começar muito bem o seu dia. Bom, antes de começar com as informações, a gente sempre fala por aqui o que é comemorado na data de hoje. Então, além do Dia dos Namorados, né? Porque hoje é um dia especial para o mercado também, para os casais, marcado pelo romance, também tem valorização da cultura e do raciocínio. Como eu disse, para começar, Dia dos Namorados no Brasil, uma data dedicada a celebrar o amor, a união e o afeto entre os casais. Você sabe como é que surgiu essa data? A gente fala muito aqui sobre Dia dos Namorados, mas a origem dela, tem noção? Deixa eu contar para você então. Aqui no Brasil tem uma origem diferente da maioria dos países, tá? Dos outros países. A data ela foi criada na década de 40 pelo publicitário João Dória, pai do ex-governador de São Paulo, a pedido de lojistas que queriam aquecer as vendas em um período fraco do comércio. A ideia foi escolher uma data próxima ao dia de Santo Antônio, conhecido como Santo Casamenteiro, e por isso o Dia dos Namorados passou a ser comemorado no dia 12 de junho, véspera do dia de Santo Antônio, que é amanhã, dia 13. Além disso também, além do Dia dos Namorados, hoje é o Dia Mundial contra o Trabalho Infantil. A data é um chamado urgente para a conscientização e a ação de governos e sociedade civil para erradicar o trabalho infantil e garantir que todas as crianças tenham direito a uma infância saudável, com educação e também o direito de brincar. Celebramos hoje também o Dia do Enxadrista. A data homenageia aqueles que dedicam seu tempo à prática do xadrez, um jogo que, além de ser esporte da mente, exige também estratégia, paciência e muito pensamento crítico. Aliás, hoje a gente tem uma reportagem especial sobre isso. Hoje, sexta-feira, então, que seja o seu dia, seja de muito amor. Uma excelente sexta para você, ouvinte, que está aí amanhecendo o dia junto conosco, tá? Vamos para as ruas agora. Stephanie Gomes fala com a gente. Como é que amanheceu o trânsito aqui na capital? Stephanie, bom dia.
2: Bom dia, Yasmin. Uma ótima sexta-feira para você e a todos que nos acompanham aqui no Primeira Página. Se o pessoal está pensando em pegar o trânsito ou já está nas ruas, né? Vamos falar das principais vias agora, porque muitos motoristas precisam passar por esse trajeto aqui na capital. Começando pela Avenida dos Trabalhadores, próximo à Escola Estadual Hélio Palma, o trânsito por ali seguindo normalmente. A Avenida Dom Aquino, na região central de Cuiabá, está com trânsito calmo por enquanto, apesar de ter bastantes veículos por ali. Saindo do centro de Cuiabá agora, indo um pouco para a região do Hospital Municipal de Cuiabá, a Avenida Bernardo Antônio de Oliveira está com trânsito fluindo também sem congestionamento. Vamos dar um pulo em Várzea Grande, porque a Murilo Domingos, na região ali do aeroporto de Várzea Grande, está com toda a sua extensão bem tranquila, por enquanto o motorista consegue passar tranquilamente. Mas daqui a pouco eu trago mais informações de outras vias para deixar o motorista e os nossos ouvintes muito bem informados, né, Yasmin?
0: Isso aí, Stephanie. Tá bom, te espero, tá? Enquanto a Stephanie vai acompanhando o trânsito aqui na região metropolitana, nós vamos para a região norte do estado falar com a Tâmara Figueiredo, porque quem vai pegar a BR também precisa ficar atento. Se você está na intenção de seguir para o Nortão ou já está a caminho do Nortão nos ouvindo, nos dando carona aí, ó, atenção. Na BR-163, o trecho entre Vera e Sinop tem mudança no trânsito nesses próximos dias. Quem vai contar pra gente é a Tâmara Figueiredo, lá de Sorriso. Bom dia, Tâmara.
3: Olá, Yasmin, bom dia a você, bom dia aos ouvintes, um feliz Dia dos Namorados, né? Pois é, a Rota do Oeste está com essas duas novas frentes de obras, né? Como parte aí do projeto de duplicação aqui da rodovia, e isso altera o fluxo de veículos em alguns trechos. A primeira mudança acontece nesta sexta-feira, às 3 horas da tarde, em Sinop, entre os quilômetros 797 e 805,7. Nesse trecho, os motoristas passarão a utilizar a pista nova, já nos dois sentidos. Em Vera, a alteração está programada para segunda-feira, a partir das 8 horas da manhã, entre os quilômetros 782 e 786. A operação segue o mesmo modelo e tem como objetivo garantir mais segurança para quem viaja e também para as equipes que trabalham na duplicação da rodovia. A concessionária informa que o trânsito vai permanecer em mão dupla durante todo o período de obras. E para evitar transtornos, os trechos receberam sinalização reforçada e a orientação é que os condutores redobrem a atenção, respeitem os limites de velocidade e sigam aí as indicações ao longo de todo o percurso. Volto com você, Yasmin.
0: Obrigada, Tâmara. Ótima manhã para todos aí na região norte do estado. Do Nortão, nós vamos para a região sul, porque lá em Rondonópolis teve operação. Uma operação contra integrantes de uma facção criminosa mobilizou policiais de Mato Grosso e Mato Grosso do Sul. Durante o cumprimento dos mandados, em Rondonópolis, dois suspeitos morreram. Alex Bettinardi traz as informações para a gente, conta os detalhes desse caso. Como que esses suspeitos morreram, Alex? Bom dia.
4: Yasmin, bom dia para você também, bom dia a todos os nossos ouvintes. Essa foi a segunda fase da Operação Leviatã, que tem como alvo integrantes da facção criminosa Comando Vermelho. Foram cumpridos 4 mandados de prisão temporária e 4 de busca e apreensão. 3 dos alvos estavam em Rondonópolis e 1 em Coxim, Mato Grosso do Sul. Durante o cumprimento de um dos mandados em Rondonópolis, os policiais localizaram um dos principais investigados da operação em uma residência que era usada como esconderijo da organização criminosa. Segundo a Polícia Civil, 2 suspeitos reagiram à abordagem armados e, no confronto com as equipes, foram atingidos. Eles foram socorridos, encaminhados a uma unidade de saúde, mas não resistiram aos ferimentos. No imóvel, os policiais apreenderam armas de fogo, uma quantidade de droga semelhante à maconha. As investigações continuam para identificar os outros envolvidos e combater a atuação da facção criminosa. Yasmin, são essas informações por aqui. Volto com você na capital. Boa sexta pra gente.
0: Para todos nós, excelente jornal para você e daqui a pouco também em Rondonópolis, Alex. E olha, ainda falando sobre segurança pública, tem uma informação aqui sobre apreensões de drogas. O número chama muita atenção. Mato Grosso tem registrado cada vez mais apreensões de drogas. Nos últimos 10 anos, para você ouvinte ter ideia, o volume saltou de pouco mais de 8 toneladas para quase 60 toneladas apreendidas no estado. Especialistas explicam que isso tem relação com a localização estratégica de Mato Grosso. O estado faz fronteira com a Bolívia e acabou se tornando uma importante rota para o tráfico de drogas. Outro fator apontado é a disputa entre facções criminosas pelo controle dessas rotas, principalmente nas regiões de fronteira. Segundo analistas, Mato Grosso deixou de ser apenas um local de passagem e, infelizmente, passou a ter um papel importante nessa logística do narcotráfico no país. Ao mesmo tempo, as forças de segurança têm ampliado as operações de combate ao crime, o que também ajuda a ampliar o aumento nas apreensões registradas nos últimos anos. Mas agora, mudando de assunto, saindo do setor de segurança pública, a gente vai dar uma prestação de serviço, trazer aqui para você, ouvinte. Porque 7 cidades aqui do estado realizam um mutirão de graça para reconhecimento de paternidade. Atenção, tem intenção de participar? Quer saber se a sua cidade está contemplada? Então ouça a reportagem da Clara Lucite e ela explica pra gente essa programação. Bom dia, Clara!
5: Olá, Yasmin, bom dia para você também, para quem acompanha o Primeira Página. Essa ação é realizada em Cuiabá, Várzea Grande, Sinop, Cáceres, Barra do Garças, Pontes e Lacerda e Nova Mutum. As inscrições já começaram e segue até o dia 30 de junho. O mutirão é promovido pela Defensoria Pública de Mato Grosso e oferece atendimentos de graça para famílias que buscam regularizar o nome do pai na certidão de nascimento dos filhos. A defensora pública Elianete Nazário falou sobre o alto número de crianças que são registradas sem o nome do pai em Mato Grosso e sobre o preenchimento do formulário de inscrição. Vamos ouvir.
6: Infelizmente, ainda temos muitas crianças, por exemplo, no ano de 2025 foram aproximadamente 5 mil crianças cujo registro não tem o nome do pai. A defensoria, observada essa grande extensão territorial, este ano aumentou o número de municípios que realizarão o mutirão Meu Pai Tem Nome. Então, o que nós temos pedido para as pessoas? Abram o nosso site, procurem, lá tem uma aba específica e preencham aquele formulário. É obrigatório? É recomendável. Por quê? Porque quando ele vier até a defensoria, o atendimento será mais ágil e não vai ficar naquela fila que outros assuntos que não são específicos assim. Pode ser preenchido pela mãe, pode ser preenchido pelo próprio filho e também pode ser preenchido pelo pai, que também queira fazer esse reconhecimento.
5: Na ação também pode ser feito o reconhecimento socioafetivo em caso de padrasto. E além do reconhecimento de paternidade, também serão oferecidos exames de DNA, acordos de pensão alimentícia, guarda e regulamentação de visitas. O objetivo é facilitar a resolução de questões familiares sem a necessidade de um processo judicial mais longo. A proposta também é reduzir o número de crianças e adolescentes que ainda não têm o nome do pai no registro de nascimento. De acordo com o cronograma, a coleta de material para os exames de DNA será feita nos dias 9 e 10 de julho na capital e no dia 3 de julho para as outras cidades. Os resultados devem ser entregues até o dia 28 de julho e já o chamado dia D está marcado para o dia 1º de agosto. Yasmin, volto com você no estúdio.
0: Obrigada, Clara, pelas informações. Agora nós vamos para o intervalo. Na sequência, a gente volta por aqui falando sobre o vazio sanitário da soja, que já começou, também sobre a manifestação dos pescadores que cobraram aí do governo do estado o pagamento do benefício que foi prometido para eles. Também tem nova lei que está valendo aqui em Mato Grosso. Tem vários assuntos especiais aqui para você. Fica aí, nós já voltamos.
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0: De volta com Primeira Página, boa manhã para você que tá aí acompanhando a gente, nos dando carona no seu carro, ou você que tá na sua casa, onde quer que você esteja, fazendo aquela caminhada, que bom ter você junto com a gente, tá? Agora vamos falar do vazio sanitário da soja. Produtor rural, atenção! Já está em vigor em Mato Grosso o vazio sanitário. Até o dia 6 de setembro não é permitido manter plantas vivas de soja nas propriedades rurais. A medida é adotada para combater a ferrugem asiática, doença que pode comprometer a produtividade das lavouras e causar prejuízos ao setor. Nós conversamos com o agrônomo e fiscal do INDEA, o Rogaciano Arruda. Ele explicou para a gente também quais são as ações que o INDEA deve realizar neste período. Vamos ouvir.
1: O vazio sanitário da soja em Mato Grosso começou no dia 8 de junho e se encerra no dia 6 de setembro. O vazio sanitário da soja é o período contínuo de 90 dias em que é proibida a semeadura e a manutenção de plantas vivas de soja, em qualquer fase de desenvolvimento. Essa medida foi instituída pela INDEA em 2006, por sugestão de produtores e pesquisadores que perceberam a necessidade de controlar a principal doença da soja, a ferrugem asiática, causada pelo fungo Phacocera parkinsonii, além de outras pragas e doenças da cultura. No período entre safras, os produtores são orientados pela INDEA a eliminarem toda a soja voluntária ou guache, fazendo monitoramento das suas áreas. A partir de 8 de junho até 6 de setembro, os fiscais e agentes fiscais do INDEA passam a fiscalizar as propriedades produtoras de soja com o objetivo de verificar o cumprimento do vazio sanitário. Nesse período, o descumprimento dessa medida fitossanitária gera penalidade para o produtor.
0: Pois é, e qual que é a penalidade? A multa pode chegar a R$7.800. Na verdade, ela é superior a R$7.800, tá? Para quem descumprir a regra. Além de cobrança por hectare, o vazio sanitário é adotado, R$7.800, além de cobrança por hectare, tá? O vazio sanitário é adotado em Mato Grosso desde 2006 e continua sendo uma das principais estratégias, como disse aqui o especialista do INDEA, para evitar e proteger. Evitar a doença e proteger a nossa produção de soja aqui no estado e também no país. Agora, falando sobre seguro e benefício, seguro defeso, gente, essa aqui ontem deu o que falar, porque cerca de 8 mil pescadores aqui de Mato Grosso estão sem receber o seguro defeso desde outubro do ano passado. A gente já falou sobre isso aqui no Primeira Página. E aí ontem teve uma manifestação para cobrar o pagamento do benefício. Ele é essencial para a sobrevivência de muitas famílias neste período que a pesca fica proibida. O repórter Fabrício Baldini, ele traz para a gente os detalhes de como foi essa manifestação.
2: Pescadores de diversas regiões do estado participaram ontem de uma manifestação pedindo pelo pagamento do seguro defeso. O benefício não é pago desde outubro do ano passado. O seguro defeso é um benefício previsto em lei e garante renda ao pescador profissional durante o período em que a pesca fica proibida. Em Mato Grosso, cerca de 8 mil pescadores aguardam pelo pagamento do seguro defeso referente a 2025. A dona Vitalina é pescadora 22 anos e nunca tinha passado tanto tempo sem receber o benefício. Um dinheiro que, segundo ela, tem feito falta para manter as contas em dia.
3: Contas para todo lado, cobrança para todo lado, o telefone não para de cobrança, porque a gente precisa comer, a gente precisa sobreviver, entendeu? E não tem. Você vai comprar fiado.
2: O problema até agora estava na liberação do dinheiro, que segundo o superintendente regional do trabalho, Gerson Delgado, já está no INSS. Falta agora analisar algumas documentações para então autorizar que o Ministério do Trabalho possa enviar o dinheiro aos pescadores.
4: O processamento dos requerimentos de seguro-defeso já estão em andamento no INSS e a partir da regularidade desses lotes dos seguros-defesos comunicada ao Ministério do Trabalho, o Ministério do Trabalho já libera o pagamento desses respectivos lotes.
2: E a expectativa é que o pagamento seja feito nas próximas semanas.
0: Continua a expectativa. Na verdade, já tem essa promessa de que vai ser feita nas próximas semanas, já se estende há um bom tempo, né? Desde outubro do ano passado, esses pescadores estão sem receber e estão esperando, porque a última fala que se teve era de que a partir do dia 8 de junho esse dinheiro iria sair, e por isso da manifestação ontem. Só que o dinheiro não saiu, né, gente? Nós entramos em contato com a assessoria de imprensa do INSS, mas até o momento ainda não tivemos retorno. A gente cobra do INSS para saber quando que esse dinheiro vai sair, mas infelizmente eles não nos responderam até o momento. Agora, falando sobre o acordo entre Mato Grosso e Pará, lembra que eu falei aqui ontem no Primeira Página, a gente trouxe a informação, a Tâmara lá de Sorriso falou pra gente sobre aquela audiência que foi realizada na quarta-feira, e até o momento não tinha um acordo definido, porque o pedido de Mato Grosso é que tivesse uma compensação financeira para as pessoas que são do Pará, né, os moradores do Pará que vêm até as cidades em Mato Grosso para receber atendimentos. Mas tem uma novidade sobre esse caso. Os governos do estado aqui de Mato Grosso e do Pará firmaram um acordo agora para mapear imóveis em uma área de 22 mil quilômetros quadrados na fronteira dos dois estados. Isso foi nessa audiência, logo depois teve mais conversas lá no Supremo Tribunal Federal e aí tivemos esse acordo então. Os estados terão 30 dias para fazer um levantamento conjunto das propriedades que passaram a fazer parte do estado do Pará após a decisão do STF. O objetivo é reunir informações para regularização fundiária e analisar também o cadastro ambiental rural das áreas envolvidas. A discussão também inclui a oferta de serviços públicos na região. Durante a reunião, Mato Grosso propôs um acordo de cooperação para receber compensação financeira pelos serviços que foram prestados a cerca de 12 mil moradores paraenses que vivem na faixa de fronteira. A área foi incorporada ao Pará por decisão do Supremo, ou seja, parte do território Mato Grosso não tem mais, já era do Pará, na verdade, né? Mas Mato Grosso estava reivindicando lá no começo dessa ação que foi movida, o Pará ganhou e agora a questão mais é a compensação financeira. O processo segue em análise na corte, novas etapas do acordo ainda devem ser definidas na próxima semana. Então, a novidade é que agora os estados vão ter que mapear essa área de 22 mil quilômetros quadrados, tá? Tem uma nova lei também, agora, para você que usa transporte coletivo intermunicipal, escuta essa, quem costuma viajar de ônibus entre as cidades aqui em Mato Grosso, agora tem uma nova garantia. A AGER definiu regras mais claras para os atrasos no transporte intermunicipal. Agora, as empresas terão uma tolerância de até 15 minutos para a saída dos ônibus e de até 30 minutos para atrasos durante a viagem ou na chegada ao destino. A mudança foi criada para dar mais transparência a quem usa o serviço. As regras definidas têm agora, o passageiro passa a saber melhor também quais atrasos são aceitos e quando a situação pode gerar fiscalização ou penalidades para a empresa, tá? Então, para você que é passageiro e usa o transporte intermunicipal entre as cidades, agora tem essa nova lei que a tolerância de atraso é de até 15 minutos. Isso para a chegada do ônibus e para a saída também. Antes da gente ir para o intervalo, deixa eu falar para você aqui que Copa do Mundo, né, gente? Começou ontem. E aí nós já tivemos jogos ontem, mas tem uma agenda já para hoje. E eu quero convidar você, ouvinte, a acessar o nosso portal Primeira Página, porque lá no portal a nossa equipe preparou uma reportagem com a agenda completa com todos os jogos da Copa do Mundo. Então, se você quer conferir no horário de Mato Grosso, qual que é a programação do fim de semana? Você pode acessar lá o portal Primeira Página e acompanhar, tá? Só para um spoiler para você, né? Hoje, sexta-feira, dia 12 de junho, tem jogo às 15h entre Canadá e Bósnia, né? E também às 21h tem jogo hoje Estados Unidos e Paraguai. E a tabela de amanhã e de domingo, aí você acessa lá o portal Primeira Página para conferir os detalhes, tá bom? Vamos para o intervalo. Você de Sorriso em Rondonópolis tem agora o seu jornal local. E para você da região metropolitana e também de Cáceres, seguimos juntos por aqui. Já, já, depois do intervalo.

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0: 7:04, excelente manhã para você, ouvinte. Primeira página no ar. Vamos juntos até as 8 horas da manhã e vamos para as ruas agora para saber como é que tá o trânsito aqui na região metropolitana. A Stephanie Gomes traz as informações pra gente, atualiza. Bom dia de novo, Stephanie.
1: Bom dia, Yasmin. A gente vai voltar a falar do trânsito porque horário de pico, o trânsito já muda completamente. Avenida Arquimedes Pereira Lima, conhecida, né, como a Estrada do Moinho, com o trânsito fluindo, porém com um pouco mais de dificuldade próximo à rotatória que dá acesso à Avenida do Parque do Barbado, ali na região do bairro Jardim Itália. E agora em outra região, porque na Avenida das Torres, o bairro próximo, né, do bairro Santa Cruz, a região ali também da rotatória que dá acesso à Rui Barbosa, está com um trânsito um pouco mais lento nesse momento. Então fica o recado para o motorista que precisa passar ali pela Avenida das Torres, porque tem um pouco mais de atenção e paciência também. Na Doutor Meireles, o trânsito está um pouco mais tranquilo em toda a sua extensão, principalmente próximo ao Sesc Doutor Meireles. E só fica um pouco mais intenso mesmo, também chegando ali na Avenida das Torres. E para finalizar, trânsito na rodovia Palmiro Paes de Barros, na região do Parque Cuiabá, fluindo bem e bem mais tranquilo nesse momento. Yasmin?
0: Obrigada, Stephanie. Tem uma outra informação bem importante que você vai trazer pra gente agora, né?
1: Exatamente, porque a gente tem que falar dessas interdições que vão acontecer na Avenida Miguel Sutil. Então, muita atenção para você que vai passar por ali neste fim de semana. Um trecho ali da via será totalmente interditado no sábado, dia 13, e no domingo, dia 14, por causa das obras do Complexo Leblon. Esse bloqueio, ele acontece na altura de uma loja ali de materiais de construção e, segundo a Sinfra, a interdição é necessária para o lançamento das vigas do novo viaduto. Uma operação que utiliza guindastes e caminhões na pista. Quem segue no sentido centro e rodoviária deverá utilizar o novo elevado construído no local e retornar a Miguel Sutil nas proximidades do supermercado por ali, do Comper. Já os motoristas que trafegam no sentido Coxipó serão desviados pela rua Estrela do Norte e pela rua Desembargador Trigo de Loureiro, com acesso à Avenida do CPA antes de retornar a Miguel Sutil. Então, se você motorista pretende passar por essa região, fica o recado para ficar ainda mais atento à sinalização e, se possível, buscar rotas alternativas para evitar transtornos. Yasmin, a gente lembra também que se perdeu alguma rua agora, qualquer retorno, lá no site do Primeira Página tem toda a lista completa dessas ruas também. Eu volto com você.
0: Beleza, combinado, Stephanie. Então, você ouvinte, atenção, né? A Stephanie trouxe essa informação aqui, é importante a gente reforçar para você se programar neste fim de semana. Então, o fechamento total ali daquela região da Avenida Miguel Sutil, na obra do Complexo Leblon, lá no portal Primeira Página, tem os detalhes sobre esses retornos e também caminhos alternativos para você, motorista, usar neste fim de semana, tá bom? Também teve lançamento de uma operação aqui em Cuiabá. Ontem, a Polícia Militar de Mato Grosso lançou a Operação Escudo Feminino para combate aos crimes de violência doméstica e feminicídio em todo o estado. A Clara Lucite tem as informações para a gente.
2: Oi, Yasmin, bom dia para você também, uma ótima sexta-feira a todos. Essa operação será realizada em todos os 15 comandos regionais, com foco na prevenção e repressão à violência contra a mulher, por meio da atuação integrada entre o policiamento ostensivo, a inteligência e as ações comunitárias. No total, a ação terá 3 fases. A primeira delas foi voltada às ações de inteligência. A segunda fase, lançada na quinta-feira, executada com o apoio das equipes de policiamento especializado. A Coronel Graciele Paz, da Polícia Militar, conta mais detalhes sobre a operação.
3: Essa operação traz um diferencial, que é o policiamento orientado pela inteligência, onde, nesses 10 primeiros dias do mês, a inteligência, junto à Patrulha Maria da Penha, buscou, com o Poder Judiciário, atualização de endereço de agressores que estão com medidas protetivas, né? E o que nós faremos é a visita a esses agressores. Então, estamos aqui com o comandante do Comando Regional de Várzea Grande, Cuiabá, mas será realizado simultaneamente em todos os 15 comandos regionais do estado de Mato Grosso e também um reforço às visitas das mulheres com medidas protetivas. E junto com isso, várias ações preventivas. Com isso, a gente vai estar abordando de uma nova forma o problema, que é também trabalhando com o olhar no agressor para evitar qualquer tipo de reincidência e com isso a gente cessar esse aumento, né, da tensão e da violência, com foco, claro, em redução do feminicídio. Esse é um problema de toda a sociedade, mas que deságua na polícia.
2: Já a terceira fase ocorrerá no fim do mês, com o objetivo de reforçar as ações de assistência e as visitas às vítimas de violência doméstica. A operação também foi lançada em Várzea Grande, na sede do 2º Comando Regional. Yasmin, volto com você no estúdio.
0: Obrigada pelas informações, Clara. Você ouvinte, quer mandar mensagem pra gente? Fica à vontade, tá? Nosso telefone aqui tá liberado. Cleto tá de férias, mas eu tô por aqui. 65996805454 é o telefone pra você participar, mandar sua mensagem. Tô com ele aberto aqui o WhatsApp. Já vou mandar um bom dia especial aqui pro Edinho. Sempre participa junto com a gente. Bom dia, Edinho. Obrigada, viu, pela companhia. Quem mandou mensagem pra gente também, aliás, a gente recebeu uma foto aqui, coisa mais fofa, do Pet Thor. Ele tá torcendo pelo Brasil, tá com a roupinha, com a camisetinha ali da seleção brasileira. A dona dele é a Oaci, que tá com o pet dela, né? Um cachorrinho Thor, uniformizado já, preparado pro jogo da seleção. Que bom. Você pode mandar sua mensagem. Eu vou repetir o telefone aqui, 65996805454. E por falar em Copa do Mundo, tem muita gente que está ansiosa aí para assistir os jogos. A bola já está rolando. Ontem nós tivemos a abertura oficial. Nós teremos mais duas aberturas na Copa do Mundo, já que esse ano é a maior Copa de todas. O evento mundial é realizado em 3 países diferentes, então nós ainda teremos mais 2 aberturas. E com a bola rolando, muita gente fica com aquela dúvida sobre o expediente, sobre o trabalho. Empresas podem liberar funcionários em dia de jogo? O que diz a legislação sobre isso? A gente confere na reportagem do Fabrício Baldini.
4: A Copa do Mundo já começou e muita gente está ansiosa para assistir os jogos do Brasil. Mas o que fazer quando o jogo cai bem no horário do trabalho? Quem não gostaria de ter aquela folguinha? Bom, o jeito é conciliar. A legislação diz que dia de jogo da seleção brasileira não é feriado e a jornada de trabalho segue normalmente. O Ederson Pastre, que é dono de uma empresa de mercado imobiliário, disse que essa primeira fase de jogos não vai afetar o expediente e que a liberação vai depender do horário dos próximos jogos da seleção.
5: Nós não vamos flexibilizar o horário, visto que os horários que o Brasil vai estar jogando já não é o horário nosso de expediente. Se o Brasil chegar a ir para outros horários, né, que nessa primeira série seriam todos à noite, se for para tarde, com certeza nós vamos estar aí verificando a possibilidade de estar liberando sim.
4: Em negócios privados, a liberação depende do acordo entre empresa e funcionário. Algumas empresas podem flexibilizar os horários, liberar mais cedo ou adotar compensação de horas para que colaboradores acompanhem partidas, como explica a advogada Roberta Borges, que é presidente da Comissão de Direito do Trabalho da OAB de Mato Grosso.
6: O sistema de compensação acontece quando o empregador libera para assistir os jogos da Copa e essas horas que foram liberadas, elas precisam ser compensadas, ou seja, trabalhadas em um outro momento. Isso pode acontecer quando a empresa tem a implantação do banco de horas e pode acontecer por meio de um acordo individual de compensação para essa finalidade. Quando houver esse acordo de compensação, os intervalos intrajornada, o intervalo interjornada precisa ser respeitado, assim como o descanso semanal remunerado. E essa prorrogação não pode ser acima de 2 horas extras por dia.
4: Quem decidir faltar ao trabalho sem autorização pode ter desconto no salário e até perder o descanso semanal remunerado. Até mesmo assistir o jogo durante o expediente sem a permissão da empresa pode gerar advertência interna. Já no serviço público, a expectativa é pela publicação de regras específicas sobre o expediente nos dias de jogos do Brasil. A orientação é acompanhar os comunicados oficiais e verificar as regras definidas por cada empregador.
0: Tá, então, as orientações. Já tá se programando para assistir aos jogos do Brasil? Fica aí a dica, entendeu, né? O que diz a lei... O que diz aí a legislação, ó, isso tudo vale para quem é CLT, porque servidores públicos de Cuiabá, Várzea Grande, do governo do estado, esses vão ter uma compensação diferente, vão ter horário de expediente alterado em dias de jogos da seleção brasileira. A medida permite a liberação antecipada dos servidores para que eles possam acompanhar as partidas do Brasil, especialmente em competições importantes. De acordo com as definições dos órgãos públicos, o funcionamento será ajustado conforme o horário dos jogos, sem prejuízo à prestação dos serviços essenciais. Serviços considerados indispensáveis, como saúde e segurança, devem funcionar normalmente, seguindo escalas de plantão. A iniciativa já é tradicional em períodos de competições e tenta conciliar o funcionamento dos serviços públicos com o interesse popular em torno dos jogos da seleção. Para a população, é bom ficar de olho aí nos horários específicos de funcionamento de cada órgão, nos dias de partida dos jogos aí, então, da seleção brasileira, tá? E só pra gente fechar esse assunto de Copa, depois a gente vai voltar a falar da Copa do Mundo aqui ainda, mas a Copa começou ontem, gente, com um recorde inusitado. A vitória do México sobre a África do Sul por 2-0 lá no estádio Azteca, entrou para a história como a partida de abertura com o maior número de expulsões em mundiais. O árbitro brasileiro que estava apitando a partida ontem, o Wilton Pereira Sampaio, mostrou 3 cartões vermelhos no mesmo jogo. Foram expulsos um sul-africano, né? E também outro mexicano. O número ele já supera o recorde anterior de uma estreia de Copa, que foi registrado em 78, quando 2 jogadores da Hungria foram expulsos contra a Argentina. Então a gente já começa com números recordes aí nessa Copa do Mundo, né? A maior Copa do Mundo em 3 países diferentes e também com a abertura, o jogo de estreia, digamos assim, com o maior número de cartões. Vamos para o intervalo. Nesse bloco a gente tem indicadores econômicos e também vamos falar de crédito que foi liberado para máquinas agrícolas. Depois do intervalo.

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1: Vamos atualizar agora as principais vias de Várzea Grande também, porque muitos moradores, muitos motoristas precisam passar pelas principais vias naquela região. A gente começa pela Júlio Campos, que está com o trânsito fluindo bem, seguindo normalmente em toda a sua extensão ali de Várzea Grande. Já na Mário Andreasa, um trânsito um pouco mais congestionado, um pouco mais intenso. Próximo ao Pronto Socorro Municipal de Várzea Grande, a Rua Goiás está um pouco mais intensa. O movimento ali é um pouco maior também, então fica o aviso para o motorista. Já na Dom Orlando Chaves, o motorista ele consegue trafegar por ali também tranquilamente. E a gente volta agora para Cuiabá, porque a Avenida Fernando Corrêa, próximo ao viaduto da UFMT, está bem intenso movimento por ali, assim como na Avenida Tancredo Neves, né? Que dá acesso ali com a Fernando Corrêa, então toda essa extensão ali está bem movimentada, principalmente na região da universidade.
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5: O mercado financeiro teve um dia de otimismo nesta quinta-feira. O dólar caiu 1,37%, fechou cotado a R$ 5,10. Já o Ibovespa subiu 1,71% e encerrou o pregão acima dos 171 mil pontos. Entre os fatores que ajudaram o mercado está a sinalização de uma possível redução das tensões no Oriente Médio. Isso contribuiu para a queda no preço internacional do petróleo e melhorou o humor dos investidores. Por outro lado, o cenário fiscal brasileiro segue no radar. Analistas continuam acompanhando propostas em discussão no Congresso que podem aumentar os gastos públicos e impactar as contas do governo nos próximos anos. O euro também teve queda ontem, 1,4%, e hoje é vendido a R$ 5,90.
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1: Primeira página, excelente manhã para você, ouvinte. Ó, o governo federal anunciou um aumento de crédito do programa Move Brasil, destinado ao financiamento de compra de máquinas e equipamentos agrícolas. A medida pode beneficiar diretamente o nosso estado, que é o maior produtor agrícola do país. O volume de crédito disponível passou de 10 bilhões de reais para 14 bilhões. A expectativa é que o reforço ajude produtores rurais, cooperativas e empresas do agro a renovar as máquinas e ganhar mais eficiência no campo. Vamos ouvir o que disse o superintendente do Sistema Famato, o Clayton Gauer.
2: O programa é um mecanismo importante, principalmente para aqueles produtores que precisam fazer a troca de máquinas ou equipamentos, buscando taxas de juros mais atrativas em comparação às outras linhas que nós já temos existentes no mercado, principalmente nesse momento com taxas de Selic e juros elevados. Claro que o momento, às vezes, não é muito oportuno, dados os desafios de rentabilidade e endividamento que o setor já atravessa, mas principalmente aqueles produtores que existe a necessidade de fazer essa renovação dessa frota, acaba sendo um mecanismo de suma importância para garantir que os investimentos aconteçam e que o produtor não fique com tecnologias defasadas, equipamentos faltando, para que ele garanta essa produtividade e implementação da renovação e crescimento da agropecuária no estado de Mato Grosso.
1: Tem, então, esse crédito que foi liberado. O financiamento, os financiamentos terão juros de até 9,2% ao ano, prazo de até 5 anos para pagamento e carência de 12 meses. Segundo representantes do setor, a renovação da frota agrícola é fundamental para manter a competitividade e a produtividade das lavouras em Mato Grosso. Além do agro, o governo também anunciou mais de 21 bilhões de reais para a renovação da frota de transporte de cargas e passageiros. Desse total, 19 bilhões serão destinados à compra de caminhões e 2 bilhões para ônibus e implementos rodoviários. Quem precisou de serviço ontem de CAD único aqui em Cuiabá ficou na mão. O Sistema Nacional, atenção, hein? Na verdade, vai ficar indisponível nos dias 12 e 13. Ontem funcionou normalmente, tá? Só para corrigir aqui. A partir de hoje e sábado, ele vai entrar em manutenção, né, programada pelo governo federal. Se você precisa desses serviços do CAD único, fique atento. Com isso, não será possível fazer novos cadastros, atualizações de dados, consultas ou outros serviços que dependem da plataforma. A orientação para você que usa esse sistema é que procure atendimento a partir de segunda-feira, dia 15, quando a previsão é de que o sistema volte a funcionar normalmente. A Prefeitura informou que a interrupção é nacional e não tem relação com os serviços prestados pelo município. Ou seja, então, essa interrupção não é só em Cuiabá, tá? Várzea Grande e outros municípios também do estado. Em Cáceres, nós já falamos aqui no Primeira Página, mas hoje é dia de reforçar esse convite para você que mora aí em Cáceres e está nos ouvindo. Neste fim de semana, amanhã, tem a terceira edição do Multiação. O evento vai ser realizado lá sábado, dia 13, das 8 da manhã às 4 da tarde. Vai ser lá no campo de futebol, em frente ao Fórum da Justiça do Trabalho, no bairro Jardim Celeste. O Multiação, como você sabe, reúne diversos serviços de graça para a população, tem atendimento em áreas como saúde, cidadania, orientação jurídica e atividades para toda a família. A organização está convidando você, moradora aí de Cáceres, a nossa equipe aqui também da RMC, convida você a participar e aproveitar esses serviços ao longo do dia. A entrada é de graça e os atendimentos também, tá? São feitos por ordem de chegada. Vamos ouvir o que disse a nossa supervisora de negócios da Centro América FM lá de Cáceres, a Patrícia Miranda, que ela faz o convite para você, ouvinte.
3: O último Multiação foi um sucesso, foi em 2023. Esse ano a gente retorna, oferecendo muitos serviços na área de saúde, educação, cidadania. Então, levar para quem não tem acesso no dia a dia, acesso a esses serviços, acho que é muito importante para a comunidade.
4: Tem muitas famílias, né, que não têm condições de pagar um particular, e não tem o tempo também de ir chegar num lugar, num determinado lugar e resolver tudo de uma vez, né? Se vem essa oportunidade, é muito boa, é muito bacana.
5: Tem gente que tá precisando desse atendimento, tendo uma Multiação, maravilha! Até eu, se eu tiver um tempinho lá, uma folguinha, eu venho aqui.
1: Tá aí então o convite para você ouvinte, tá? De Cáceres. Daqui a pouco também tem a nossa equipe aí em Cáceres falando mais sobre o Multiação. Hoje, gente, dia 12 de junho, além do Dia dos Namorados, eu falei aqui no começo do jornal, é dia do enxadrista. Mais do que um jogo de tabuleiro, o xadrez é considerado uma atividade que estimula o cérebro e ajuda a desenvolver competências que podem ser aplicadas nos estudos, no trabalho e também na vida pessoal. A Clara Lucite conta pra gente quais são os pontos positivos de praticar esse tipo de jogo. Vamos ouvir.
6: Ele parece complicado, mas exige concentração, estratégia e muita disciplina. O xadrez, que à primeira vista pode intimidar pelos movimentos e regras, é na verdade um grande aliado dos estudantes. O diretor escolar Fábio de Souza explica como o jogo desenvolve novas habilidades.
7: Além da questão do pensamento lógico, do raciocínio, tem a questão da competição. O aluno, quando ele vai na competição, ele tem que saber aprender a lidar com o estresse, com o incerto, com incerteza, com insegurança, a pressão, o aprendizado do esporte, ele vem trazendo para o aluno maior desenvoltura, algumas habilidades sociais para o aluno que é tímido, quando ele começa a conviver em um grupo, viajar, ir para as competições, fazer amigos. Então desenvolve desde a questão da aprendizagem, que melhora a concentração, disciplina, o raciocínio lógico, como também as habilidades sociais, né? O relacionamento interpessoal.
6: O professor João Paulo dá aulas de xadrez em uma escola estadual de Cuiabá. Criado em 2021, o projeto deu tão certo que virou parte da grade curricular e, segundo ele, os alunos já apresentam melhora no desempenho escolar.
8: O xadrez, ele é considerado uma ferramenta educativa capaz de desenvolver habilidades cognitivas, sociais e emocionais. Durante esses anos, de 2021 até 2026, teve muitas conquistas. Alunos campeões regionais, estaduais e também ajudou muito na questão de desenvolver as habilidades com os alunos, como memória, concentração, tomar decisão.
6: Na terceira idade, o xadrez é um aliado da saúde mental. O jogo ajuda a manter o cérebro ativo e ainda favorece a socialização e o bem-estar, como explica a psicóloga Ana Paula Gomes.
9: Já nos idosos, eles também contribuem para o manter mais ativo, né? A memória, a atenção, os processos de linguagem, o raciocínio lógico. Veja, até na fase da terceira idade aí, né? Na fase dos idosos, ele traz bastante contribuições aí, porque a gente chama de reserva cognitiva, que é o treino mental frequente que ajuda o cérebro a criar novas estratégias para desenvolver os problemas mais complexos do dia a dia.
6: Entre jogadas silenciosas e decisões cuidadosas, o xadrez vai muito além do tabuleiro.

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0: 7:30 da manhã, 7:33, para você que tá indo pro seu trabalho agora, ouvindo aqui o Primeira Página, que bom ter a sua companhia. Stephanie Gomes, conta para esse motorista que tá indo pro trabalho ou que tá indo para algum compromisso aí no centro da cidade, na região metropolitana, como é que tá o trânsito agora aqui na capital?
1: Nesse horário de pico, Yasmin, um pouco mais intenso do que a gente tinha falado antes, viu? Na Avenida das Flores, por exemplo, o trânsito está bem mais carregado, bem movimentado por agora também, assim como na Avenida da Prainha. Como a gente sabe, nesse horário fica bem intenso o movimento por lá, nesse horário de pico, então fica o alerta para o motorista caso possa buscar outras rotas alternativas. O trânsito está fluindo bem na Avenida Beira Rio e o motorista passa por ali tranquilamente, sem muita lentidão. Já na Avenida General Melo, próximo ao Hospital Santa Casa, a movimentação é bem intensa por lá, então fica o aviso para o motorista que está passando por ali ou pretende também. Já na rua Barão de Melgaço, que dá acesso ali a 8 de abril, temos uma movimentação um pouco mais intensa também, mais carregada, que quando chega na 8 de abril, esse trânsito começa a fluir bem mais e não apresenta tanta lentidão assim como na Barão de Melgaço. A gente vai agora para Várzea Grande, porque na Alameda Júlio Miller está com fluxo tranquilo por enquanto, sem

0: muita lentidão. Na Mário Andreasa, um trânsito fluindo, porém pode mudar com o decorrer das horas agora de manhã, né? E já na BR-070, próximo ao Trevo do Lagarto, a movimentação é bem mais carregada. Então, o motorista que vai passar por ali tem que ficar um pouco mais atento e ter um pouco mais de paciência também. Yasmin?
1: Stephanie, obrigada pelas informações. Vamos reforçar mais uma vez, Stephanie, para o motorista que está nos ouvindo agora, que vai ter uma interdição total neste fim de semana aqui na Miguel Sutil?
0: Vamos sim, porque essa interdição ela vai acontecer amanhã e no domingo, dia 14, ou seja, sábado, dia 13 e domingo, dia 14, por causa das obras do Complexo Leblon. Esse bloqueio ele acontece na altura de uma loja de materiais de construção e, segundo a Sinfra, a interdição é necessária para o lançamento das vigas do novo viaduto. Então, como eles vão precisar de guindastes e caminhões grandes ali na pista, né? Para quem vai seguir no sentido centro e rodoviária, deve utilizar, né, um novo foi levado, que foi construído no local e deve retornar a Miguel Sutil nas proximidades do supermercado. Já os motoristas que trafegam sentido Cochipó serão desviados pela rua Estrela do Norte e, atenção, pela rua Desembargador Trigo de Loureiro, com acesso à Avenida do CPA, antes de retornar a Miguel Sutil. Então, para o motorista que pretende passar por ali, fica o recado, né, para ficar atento à sinalização e buscar essas rotas alternativas durante esse período de fim de semana. Yasmin?
1: Obrigada, Stephanie. Então, para você motorista, tá dado o recado. Nós temos mensagem de ouvintes. O Moisés mandou um áudio aqui para a gente comentou aqui sobre a questão das multas. Vamos ouvir o que disse o Moisés.
2: Bom dia, bom dia, bom dia, Rádio Centro América, aqui é o Moisés. Eu estou passando para deixar uma informação também. Aconteceu com a minha irmã, que ela estava tirando a primeira habilitação, e quando ela foi pegar essa primeira habilitação, constou que esse carro que ela comprou, que ela nunca dirigiu e nunca foi para Tangará da Serra, tinha uma multa lá. Um agente aplicou essa multa e nós recorremos via e-mail, explicamos que a gente nunca esteve nesse local, mandamos comprovante da compra, que ela estava no mercado aqui no dia. O mercado não quis fornecer, né, as imagens, e não tinha como então provar. Aí negaram, recorri ao Detran e também até agora o Detran não me respondeu. Eu queria até saber o que devemos fazer dessa forma.
1: Muito bem, tá aí a mensagem do Moisés. Complicado, né, Moisés? Nós falamos aqui, inclusive, essa semana sobre como é que o motorista ele pode argumentar para tentar recorrer em casos de multas que são irregulares, que não, de fato não aconteceram, como o caso aqui do Moisés que ele trouxe para a gente. E aí a secretária disse que na ocasião, nesse caso, não é a secretária, foi quem nos respondeu foi a secretária de Cuiabá. No seu caso teria que ser lá de Tangará, o Detran e tudo, né? Mas ela disse para reunir o máximo de provas possíveis. Você já tentou isso também? A gente pode tentar te ajudar aí indo atrás de uma resposta do Detran, tá bom? Mas para os motoristas aqui de Cuiabá, você que participou com a gente aqui essa semana, mandando mensagem de áudio, falando sobre essas multas que você possivelmente levou aí em regiões onde nós temos obras sendo realizadas, você lembra que a gente comentou aqui, trouxe a resposta da secretária, dizendo que esses recursos podem ser feitos, os motoristas podem pedir, e que eles estavam tendo o bom senso de identificar essas regiões para avaliar essas multas? Pois é, ontem no Diário Oficial aqui do Estado saiu uma informação bem interessante com atualização, um levantamento feito das decisões da JARE, que é o órgão responsável por julgar os recursos de trânsito em Cuiabá, mostrou que muitas multas acabaram sendo canceladas após a análise dos processos. As atas mais recentes revelam que dezenas de recursos foram aceitos de forma unânime pelos julgadores. Em alguns casos, várias multas do mesmo condutor ou empresa foram anuladas de uma vez só. Entre os principais problemas identificados estão falhas em radares, erros no preenchimento dos autos de infração, falta de informações obrigatórias e até notificações enviadas fora do prazo previsto em lei. Isso não quer dizer que toda multa está errada, mas mostra que o motorista que tem dúvidas sobre uma autuação ou acredita que foi prejudicado por mudanças no trânsito, sinalização confusa ou obras na via, pode e deve exercer o seu direito de pedir o recurso, tá? A gente comentou isso aqui essa semana, orientamos o nosso ouvinte a entrar com recurso. Muita gente acaba, às vezes, não indo atrás, porque acha que não vai, vai recorrer, não vai conseguir ganhar nesse caso, né? Mas esse documento ontem mostrou o oposto, que muitas pessoas conseguiram cancelar exatamente por conta desse histórico aí, né? O histórico de julgamentos mostra que quando existe falha no processo, a multa pode ser sim revista e até cancelada, como foi esse o caso. Agora falando para você que é doador de sangue, atenção, porque o Hemocentro vai abrir neste fim de semana. Tem doação de sangue, ação especial neste sábado, dia 13, em Cuiabá, comemoração ao Dia do Doador, celebrado no domingo, dia 14. O atendimento vai ser das 7h30 da manhã ao meio-dia na sede da unidade. A mobilização busca reforçar os estoques de sangue que atendem os hospitais e unidades de saúde aqui do estado. Quem participar vai encontrar aí uma programação especial com apresentações culturais, lanches e brindes em homenagem aos doadores, tá? Para você doar, tem que ter entre 16 e 69 anos, ter mais de 50 quilos, estar em boas condições de saúde. Nós conversamos com o diretor-geral do MT Hemocentro, Fernando Módulo. Ele afirma que esta pode ser uma boa oportunidade para quem nunca doou, para participar pela primeira vez e ajudar a salvar vidas.
3: Vamos marcar um golaço? Teremos uma programação para comemorar o Dia Mundial do Doador de Sangue. O MT Hemocentro, o único banco de sangue público do estado do Mato Grosso, terá esse atendimento especial. A iniciativa é de buscar ampliar a participação dos voluntários e será realizada na rua 13 de junho, 1055, no Centro Sul, próximo ao Hospital Geral. Então vamos conosco, vista sua camisa do bem e vamos salvar vidas.
1: Então tá aí, uma ótima oportunidade para você, para você participar dessa ação e ajudar a salvar vidas aqui no estado inteiro, na verdade, porque o MT Hemocentro atende todo o estado. Agora 7h42.
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0: Com muita velocidade, sabor, romance e arte, opção é o que não falta para agitar a capital mato-grossense a partir de hoje. Os gigantes das estradas chegam com tudo. Entre os dias 12 e 14 de junho, o Autódromo Internacional de Mato Grosso recebe a Fórmula Truck. São mais de 60 caminhões na pista. Destaque para a despedida do piloto Pedro Mufato das pistas. A prova principal é no domingo, às 11 horas e 45. A edição Lendas do Rock do Torresmo Fest já começou no shopping na Avenida Historiador Rubens de Mendonça, no bairro Jardim Aclimação. São mais de 12 bandas covers, muito torresmo e entrada de graça. Hoje tem especial Charlie Brown Jr. às 8h30 da noite. Para celebrar a data, a dupla Vitor e Léo se apresenta nesta sexta, dia 12, em uma casa de show na rodovia Helder Cândida, no bairro Ribeirão do Lipa. O show ainda conta com o cantor Zeca Lima e a novidade do Camarote dos Solteiros, para quem quiser curtir a noite sem compromisso. Estudantes da Escola Livre Porto Cuiabá apresentam um clássico Quem Casa Quer Casa, de Martins Pena. As apresentações acontecem no auditório do CRM Mato Grosso até domingo, com ingressos à venda pela internet. E no Museu do Morro da Caixa d'Água Velha, você pode conferir as exposições Convergências e Divergências, com obras de Tchelo de Barros e Juliano Lobato. A visitação segue até o dia 21 de junho, com entrada de graça. Se você perdeu alguma programação ou quer mais detalhes, é só acessar o nosso portal Primeira Página. Escolha o seu roteiro e aproveite o fim de semana. Stephanie Gomes para o Primeira Página.
1: Tá aí então, a agenda repleta, cheia para você neste fim de semana. E olha, a Stephanie falou aqui no Agendão Cultural sobre a Fórmula Truck que nós teremos neste fim de semana. E aí ontem teve uma ação muito bacana, porque os pilotos da Fórmula Truck tiveram um compromisso especial com as crianças em tratamento no Hospital de Câncer aqui de Mato Grosso. Os pilotos fizeram uma visita especial às crianças que estão em tratamento. Eles foram até lá e foi uma oportunidade de conhecer as crianças, conhecerem os gigantes das pistas, né, fora do ambiente das corridas. E principalmente de levar um momento de descontração para quem enfrenta uma rotina que é tão difícil, né, de consultas, exames e tratamentos. O piloto Paulo César e o narrador Elton Cipriani realizaram o sonho da pequena Rafaela de 11 anos. Ela faz tratamento lá no HCAM e ela teve a oportunidade de entrar dentro de um caminhão desses usados na Fórmula Truck. Vamos ouvir como esse dia foi especial.
4: Muito bem, no grid de largada vem ela na primeira colocação, porque ela já é uma campeã. Aqui, ela que a equipe Rocha Racing vai preparar, hoje vai assumir o caminhão 79 e me diz, como é que tá o pé? Preparado para acelerar forte?
5: Espero que sim.
4: Aí, então vem comigo, o piloto seco vai colocar ela no banco, vamos ver
6: vamos lá.
4: O momento da emoção, aonde que piloto e máquina irão formar uma sincronia perfeita e nós aqui da Fórmula Truck levando essa energia para eles, contribuindo para mais uma grande vitória. Vamos acompanhando diretamente aqui, você vai tendo essa experiência única.
7: Aí, pode tirar a mão. Agora, deu o pé aqui, ó.
5: Cada dia é uma nova experiência, a gente não sabe o que vai vir pela frente, então um dia de cada vez, pequenas vitórias, pode ser grandes vitórias pra gente.
1: Que mensagem linda, né? Ai, gente, olha, muito gostoso de ouvir aqui o narrador Elton fazendo a narração aí pra nossa pequena Rafaela de 11 anos. Ela é uma vitoriosa, né? Tratamento não é fácil. E ela teve a oportunidade de sentir os roncos dos motores aí, então, o ronco dos motores. Muito bacana. Que bacana essa experiência, né, do pessoal da Fórmula Truck ir até lá visitar esses pacientes. Eles puderam ver de perto os caminhões e, como a Stephanie disse, dia 12, de 12 a 14 de junho, tem essa quinta etapa, então, da Fórmula Truck lá no Autódromo do Parque Novo Mato Grosso. Vamos para o intervalo. Você de Cáceres, agora tem o Jornal Local. O Renato Silva está por aí e vai conversar com a equipe que vai trabalhar amanhã no Multiação. Vai trazer informações para você, ouvinte, sobre os serviços que serão prestados e também informações de horário de chegada, de senhas que serão distribuídas. Você fica em Cáceres com o Renato Silva por aí. Para você de Cuiabá, tem mais informações por aqui. Fica junto comigo até às 8.

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1: Atualizando agora alguns pontos de trânsito aqui na capital, porque na Avenida Mato Grosso o trânsito é um pouco mais movimentado, principalmente para quem segue no sentido centro. E essa lentidão, ela continua também na Avenida Historiador Rubens de Mendonça, então fica o alerta para o motorista que precisa passar por essa região, porque o trânsito por ali vai estar um pouco mais afetado. Já na região da Avenida 8 de Abril, o motorista, ele também precisa um pouco mais de atenção, porque o movimento ali vai estar mais lento também. Isso fica um pouco mais intenso também próximo ao cemitério do Porto, ali toda aquela região. Além dela, nós temos a avenida do CPA, que está com um trânsito bem intenso agora também nesse horário de pico, além da Miguel Sutil na região da Vila Militar, do Círculo Militar ali, esse trânsito fica um pouco mais intenso próximo à rotatória que dá acesso também ao shopping da região. Então, fica o alerta para o motorista que, se precisar passar por essas regiões, fique um pouco mais atento.
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3: 7:49.
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5: Existem pessoas que passam a vida perseguindo um sonho. E existem aquelas que passam a vida perseguindo uma obsessão. Em Moby Dick, de Herman Melville, conhecemos o Capitão Ahab, um homem marcado por um encontro que mudou sua vida para sempre. Durante uma caçada, ele perdeu uma das pernas para uma gigantesca baleia branca. Desde então, passou a viver por um único objetivo: encontrá-la novamente.
6: Chamem-me Ismael.
5: É assim que começa uma das maiores aventuras da literatura mundial. A bordo do navio Pecô, o jovem Ismael embarca em uma viagem que deveria ser apenas mais uma expedição de caça às baleias. Mas logo percebe que o capitão tem outros planos. Ahab não busca fortuna, não busca reconhecimento. Ele quer vingança. Moby Dick se torna muito mais do que um animal. Ele representa tudo aquilo que desafia o ser humano: o destino, o medo, os limites da própria existência. E quanto mais a rábia persegue, mais parece se perder dentro da própria obsessão.
6: Todos os objetos visíveis são apenas máscaras de papelão.
5: Por trás das tempestades, das batalhas no mar, das aventuras da tripulação, Melville constrói uma reflexão poderosa sobre a ambição e orgulho, sobre a dificuldade de aceitar aquilo que não podemos controlar e sobre o perigo de permitir que uma única ideia consuma toda a nossa vida. Mais de um século e meio depois da sua primeira publicação, Moby Dick continua atual, porque todos nós temos nossas baleias brancas, um objetivo, uma mágoa, uma perda, ou algo que insistimos em perseguir, mesmo quando isso nos afasta de quem somos. E o livro nos faz pensar: até onde vale a pena ir para alcançar aquilo que desejamos? 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Conta pra gente!
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2: Flávio Santos, bom dia, bem-vindo.
3: Bom dia, Yasmin. Bom dia a você que tá ligado sempre com a gente aqui no Primeira Página. Uma boa sexta-feira para você. Já estamos naquele clima de Copa do Mundo. Começou ontem, né? O Mundial com dois jogos. Aquela linda abertura, né? A gente já sabe. Ontem já até antecipamos aqui toda a abertura, né? Tanto de Copa, de Olimpíadas, né? A gente sabe que é diferenciada, né? E ontem, mais uma vez, foi a Anitta, né? Shakira e por aí vai.
2: E essa foi só uma das aberturas,
3: isso,
2: né, Flávio?
3: Hoje tem outra,
2: teremos,
3: né?
2: Teremos mais,
3: mais duas. Canadá e Estados Unidos, né? Ontem, por exemplo, depois daquela linda abertura, o México venceu a África do Sul por 2-0. Mas sabe o que deu que falar?
2: Ah.
3: Além do resultado, o México tudo bem, ganhou. Os mexicanos estavam eufóricos, né? Com aqueles sombreiros lá, jogando pra cima lá, lembra?
2: Povo animado,
3: viu?
2: Né?
3: Povo animado. Foi o árbitro brasileiro, né? Hilton Pereira Sampaio, que de cara já mostrou expulsou três jogadores, né? E nunca numa Copa do Mundo, no primeiro jogo, tinha
2: tido tantos cartões.
3: É. E o brasileiro também, vamos ser sinceros aqui, né? O brasileiro que eu digo, tá? No modo generalizado.
2: Sim.
3: O pessoal que gosta daquela resenha na internet, na rede social, tirando onda com o inglês do Hilton Pereira Sampaio, quando foi anunciar lá a decisão depois de ir no VAR, né?
2: Ah, importante.
3: O pessoal gosta, né?
2: O importante é que a comunicação ocorreu.
3: É,
2: todo mundo entendeu.
3: Sim.
2: Esse negócio de inglês, inglês nativo.
3: É.
2: Gente, hoje inglês é uma língua falada.
3: Que é isso?
2: Pelo mundo inteiro.
3: Sim.
2: Então, quem é o nativo, de fato, né?
3: Verdade.
2: Então, tem tudo isso também.
3: Mas o pessoal
2: também
3: gosta de tirar uma onda,
2: com
3: né?
2: Com certeza, brasileiro.
3: Qualquer coisa é motivo de meme. Ó, a Coreia do Sul fez 2-1 na República Tcheca. Esse jogo foi à noite. Atenção para os jogos de hoje. Grupo B, às 15h, hoje, Canadá e Bósnia. Daí vai ter uma abertura também lá, porque
2: o Canadá
3: é sede. País sede. E depois, às 15h, também no mesmo horário, no nosso horário, tá? Catar e Suíça. E hoje à noite, no grupo D, os Estados Unidos vai enfrentar o Paraguai, nosso vizinho aqui, Paraguai, vai estrear contra os Estados Unidos também, uma outra abertura, Estados Unidos, país sede. No domingo, no grupo D, o outro jogo, Austrália e Turquia, 18h, no nosso horário. É, será 1h de Brasília, 1h da manhã já domingo, mas 18h no nosso horário, Austrália e Turquia, tá bom? Já no grupo C, amanhã, sabadão, tem Brasil e Marrocos, a estreia da nossa seleção brasileira, às 18h, ao vivo na TV Centro-América. 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
2: com
3: né?
2: Com certeza, Flávio, Cuiabá vai ter várias opções para quem quiser torcer pelo Brasil durante essa Copa. Uma delas é o projeto Minha Rua Show de Bola, lançado pela Prefeitura, inclusive, viu? Eles vão instalar telões em ruas decoradas. Na verdade, vai ser assim, os moradores que tiverem as ruas decoradas, as mais bonitas, fizerem vídeos lá, marcarem, né? A questão da Prefeitura. A Prefeitura vai montar os telões para que esses moradores possam assistir. E também nós teremos outras opções também, lá na Praça da Mandioca vai ter telão, exibindo as partidas.
3: Vários restaurantes.
2: Entrada de graça.
3: Parque
2: também
3: Novo,
2: na Praça
3: Mato Grosso.
2: Exatamente.
3: Também.
2: Exatamente. Então assim, a cidade, né, nosso estado, na verdade o Brasil inteiro está entrando no clima.
3: Com certeza. Então Brasil e Marrocos amanhã às 18h. No grupo do Brasil, no grupo C, Haiti e Escócia, às 9h da noite, neste sábado, tá bom? Ó, no domingo, grupo E, tem Alemanha e Curaçao à 13h, Costa do Marfim e Equador às 19h, no grupo E. No grupo F, no domingo também, 16h, Holanda e Japão, Suécia e Tunísia jogam às 22h.
2: Holanda e Japão.
3: É, jogo bom, hein?
2: Jogo bom.
3: Domingo, 16h.
2: Opa!
3: Só que eu tava lembrando aqui, eu vou até te perguntar, você ouvinte que tá aí sempre acompanhando, você tinha aquelas tabelinhas, lembra? As empresas davam tabelinha, a gente ia lá e marcava os resultados. Eu fiz muito isso.
2: Eu fiz aniversário ontem, mas eu quero dizer que eu sou jovem, então assim, lembro que meu pai tinha as tabelinhas.
3: Seu pai, você também, você me confidenciou fora do ar aqui.
2: Tem sim, tinha sim, é bem legal,
3: tinha as
2: né?
3: bandeirinhas, você ia lá e marcava, né? Claro, os anos vão se passando, né? Tudo vai mudando. Mas será que tem alguma empresa que fez tabelinha? Eu não vi nenhuma até agora.
2: Também não vi
3: você que
2: ainda.
3: Tá ouvindo aí, nosso primeira página aí, manda no zap aí, você também curtia anotar tudo, ter aquela tabelinha, a gente ganhava várias, lembra?
2: Com certeza.
3: Uma mais bonitinha do que a outra, sim, né? A tabelinha, a gente marcava os resultados, manda aí pro nosso zap aí, você lembra das tabelinhas da Copa do Mundo? Você viu alguma por aí? Se não viu, a gente sabe, a tecnologia tá aí, ó, na palma da mão, ge.globo/mt tem a tabela completa, o primeirapagina.com.br, o nosso site também tem a tabela completa lá, né? Pra você acompanhar os jogos, os horários, a classificação, isso é muito bacana, né?
2: Ô Flávio, mas além da Copa do Mundo neste fim de semana, porque a nossa programação tá cheia.
3: Sim.
2: Cuiabá também tá recebendo dois grandes eventos.
3: Dois grandes eventos, e por falar em Cuiabá, o Cuiabá joga na Série B, né? Domingo, 16h, a Série B não para durante a Copa do Mundo. Cuiabá vai receber o Vila Nova de Goiás, que é o líder do campeonato, com 25 pontos, comandado pelo Guto Ferreira, ex-treinador do Cuiabá. Então vai ser um reencontro, Cuiabá e Vila Nova, domingo na Arena Pantanal. Esse jogo, repito, 16h, para você que gosta de curtir a Série B do brasileiro.
2: Série B não parou.
3: Torcer pro Cuiabá. É o Cuiabá que é o 14º com 16 pontos. O Vila Nova tem 25, repito, é o líder. Se o Cuiabá vencer o líder, vai encostar cada vez mais ali na frente, né, nos times que estão na frente do campeonato, tá bom? Já a Fórmula Truck, né, começa hoje. Os caminhões, né, no Parque Novo Mato Grosso, já estão agitando a capital até domingo, tá? A prova principal no domingo de manhã, por volta ali de 10, 11 horas da manhã. Os ingressos a partir de R$50. Várias atrações no Parque Novo Mato Grosso, a etapa da Fórmula Truck em Cuiabá. E também estamos tendo já, até domingo, também o Troféu Brasil de Judô. Os melhores judocas do Brasil, medalhistas olímpicos, estão aqui na capital para o Troféu Brasil. Até domingo no ginásio Aecim Tocantins. A entrada é de graça para você que curte o judô também. Olha, muita coisa. Sim.
2: Muita coisa. Vamos embora, Flávio.
3: Já deu a hora.
2: Já deu horário. Não, espero te encontrar aqui na segunda-feira pra gente falar da vitória, do Brasil.
3: Tomara.
2: Combinado?
3: Né? Combinado. Bom fim de semana pra você e até lá.
2: Bom fim de semana, ouvinte. Até segunda-feira.
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0: Bem, programação especial aqui, Dia dos Namorados. Bryan Adams com Heaven, 14 Bis, Brad, Elvis Presley. 8:16, vamos com informações do trânsito por aqui.
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0: Stephanie Gomes chegando. Bom dia, Stephanie.
2: Olá, Schmidt. Bom dia para você. Bom dia a todos os nossos ouvintes. A gente traz agora algumas avenidas da capital e de Várzea Grande também para o motorista ficar muito bem informado. Começando aqui pela Marechal Deodoro, próximo do nosso estúdio Glass, que o trânsito estava um pouco mais intenso, mais movimentado agora nesse horário de pico. E segue assim também na avenida próximo a estação de tratamento de água e esgoto aqui no centro de Cuiabá. Já na Avenida São Sebastião, também próximo dessa região, o trânsito não é tão intenso, principalmente também toda essa extensão dessa avenida. Já na rua Engenheiro Álvaro Pinto, que fica ali próximo à Avenida Miguel Sutil, o trânsito é bem mais movimentado também, porque ela dá acesso à Avenida Brasil. Já na José Rodrigues do Prado, o trânsito não é tão intenso e o motorista passa por ali tranquilamente. Indo para Várzea Grande, a Avenida Mário Andreasa, sobre a ponte, está com trânsito bem intenso nesse momento. Qualquer atualização, a gente volta a falar aqui.
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0: Muito bem, tempo firme nesta manhã de sexta-feira, 24 graus é a temperatura neste momento. Umidade em 85%, temperatura máxima para hoje 31 graus.

canção de Ângela Rorô, na voz de Frejá, Barão Vermelho, Amor, Meu Grande Amor, hein? Antes, Nexus e o Phil Collins.

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1: 8:31.
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4: Muito bem, vamos aqui com essa programação especial Dia dos Namorados, com esse clássico que do The Cars, música de 1984, uma música maravilhosa que mexe com a memória afetiva e que fala sobre alguém que vê uma pessoa querida sofrendo e perdida emocionalmente. Vamos então aqui com The Cars e Drive, em destaque de hoje na música do dia.

aí, grande Marcos Schmitz. Bom dia, a todos da rádio aí, os ouvintes. Eduardo, motorista do aplicativo, sempre na audiência da melhor. Desde já, pedi pra você mandar um recado aí pros ouvintes, né? Nossa seleção estreia amanhã. E que a gente possa mandar energias positivas, né? Eu sei que a seleção tá meio desacreditada e tal. Mas quem sabe, né? Quem sabe é esse ano, o ano do Hexa aí, pra trazer um pouco de alegria pra nós aí, né? Esses momentos aí conturbados que a gente vive no nosso país. Beleza? Valeu!

0: Always com Gavin James aqui na programação. Ó, já faltam 15 para as 9. Você percebeu que é a programação aqui da Classe Executiva. E a programação da Central América hoje, dia 12 de junho, é especial, tá? Especial para o Dia dos Namorados. Curtiu? Gostou? Então só aumentar o volume e, é claro, né, é compartilhar esta informação.
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2: Delícia ter a sua companhia nesta manhã no Música e Vinho, que hoje tem um gostinho de dar água na boca. Me deu água na boca só de lembrar do queijo brie com geleia na hora de escrever este Música e Vinho. Afinal, o brie é o queijo mais antigo da França e hoje em dia faz um sucesso nas festas, servido com massa folhada e geleias de vários sabores, frutas e mel. É uma super combinação com vinho. Brie com geleia pede um vinho. A região de Brie está próxima a Champagne, na França, e por isso a harmonização é um clássico, Brie com Champagne. O queijo Brie é considerado o queijo dos reis, ou o rei dos queijos, porque os reis o elegeram no Congresso de Viena em 1814, como o mais macio e saboroso da França. Foi eleito pelo imperador Carlos Magno I. O Brie tem a textura macia e sabor forte, sabor lácteo forte, e combina com a textura cremosa e os aromas lácteos dos espumantes, os famosos champanhes. Combina também com saladas, carnes, fundis, castanhas como amêndoas, geleias e mel. Pode ser consumido frio, empanado e frito ou ainda assado na massa folhada. Não tem aperitivo melhor que o brie com massa folhada e geleia de frutas vermelhas ou frutas amarelas como o damasco. Nesta receita, o frutado da geleia conta muito para a harmonização e os tintos mais leves surgem com perfeição para este casamento. Aromas de frutas vermelhas ou amarelas, aromas doces e intensos combinam super bem. Enquanto seu brie assa, você já pode escolher entre um Pinot Noir do Chile, um Pinot Noir da Nova Zelândia, da região da Califórnia ou ainda da Borgonha. A uva Pinot Noir é a chamada Lady das Uvas, uma uva autóctone da região da Borgonha. A frutinha fresca, frutas vermelhas e delicadas, notas de morango, cereja e cogumelos que lembram o mofo da casca do brie. Essa é a excelente harmonização, brie com champanhe ou um tinto de Pinot Noir. Sugestões de harmonização para você seguir degustando, lembrando sempre, claro, de manter a moderação. Uma ótima manhã para você e agora nós vamos ouvir com Simone, codinome Beija-Flor.

0: fazer. E sobre o Dia dos Namorados, que o amor seja demonstrado por atos e palavras a cada dia. E que os casais se reconheçam, se aceitem, se respeitem e se amem verdadeiramente, sem dependerem de datas para valorizar quem escolheram amar. Sextou. A programação tá linda.
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0: excelente manhã de sexta-feira, dia 12 de junho. Hoje, programação da Centro-América, programação especial para o Dia dos Namorados. Programação para você que curte a boa música, mexendo sempre com a sua memória afetiva. 8h57. É um clássico melhor que o outro.
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0: Thomas aqui na programação especial do Dia dos Namorados. 9:01 agora, já tem mais.
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1: Não é uma história de amor, é uma história sobre sintomas do amor que despertam quando estamos amando. Quando nos sentimos nas nuvens, estamos amando. Quando o olhar se perde, estamos amando. 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

0: Can't Fight This Feeling. Daqui a pouco vem lá o sucesso que você não esquece. Paulo Vaz trazendo sempre um grande clássico, acompanha sempre uma boa história. Vamos lá para a redação falar com a Stephanie Gomes, está no ar aqui, ó.
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0: Liga lá, Stephanie, bom dia.
2: Bom dia, Chimiz. Bom dia a todos os nossos ouvintes. Quem segue pela BR-163 entre Vera e Sinop deve ficar atento às mudanças no trânsito nos próximos dias. A nova Rota do Oeste inicia duas frentes de obras como parte do projeto de duplicação da rodovia e vai alterar o fluxo de veículos em trechos das estradas. A primeira mudança ela acontece nesta sexta-feira, às 3 horas da tarde, em Sinop, entre os quilômetros 797 e 805. Nesse trecho, os motoristas passarão a utilizar a pista nova nos dois sentidos. Já em Vera, a alteração está programada para segunda-feira, às 8 horas da manhã. Essa operação ela segue o mesmo modelo e tem como objetivo garantir mais segurança para quem viaja e para as equipes que trabalham na duplicação da rodovia. A concessionária informou que o trânsito ele vai permanecer em mão dupla durante todo o período das obras. Outras notícias durante a nossa programação.
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4: Olá, tudo bem? Eu sou o Paulo Vaz e está no ar mais uma edição do Sucesso que Você Não Esquece. Em 1981, John Denver lançou o álbum Seasons of the Heart, em dueto com Plácido Domingo. A música também faz parte do álbum de Plácido, lançado em 1982. Os dois álbuns passaram despercebidos aqui no Brasil, até que em 1994, uma empresa de alimentos frigoríficos do Brasil lançou uma campanha publicitária dos seus 50 anos, em rádio e TV, usando como tema essa linda canção de John Denver, em dueto com Plácido Domingo. Desta forma, a música foi a mais executada naquele ano aqui no Brasil, chegando ao top das paradas, permanecendo por 22 semanas no top 10. John Denver fez a música em homenagem à sua esposa, Annie Martel, em um momento muito doloroso, em que eles estavam separados, culminando com o divórcio. John Denver faleceu em 12 de outubro de 1997, aos 53 anos de idade, devido a acidente com o avião que ele pilotava e que caiu no Oceano Pacífico. A música fala de amor, nada mais que o simples, complexo, tempestivo e suave amor. A música é muito bonita e vale uma tradução. A letra diz o seguinte: talvez o amor seja como um lugar de descanso, um abrigo da tempestade. Ele existe para te dar conforto. Ele está lá para te manter aquecido. E nas horas de turbulência, quando mais você está sozinho, a lembrança de um amor te levará para casa. Talvez o amor seja como uma janela, talvez uma porta aberta. Ele te convida a chegar mais perto. Ele quer te mostrar mais. E mesmo que você se perca e não saiba o que fazer, a lembrança de um amor fará você superar tudo. Talvez o amor seja como o oceano, cheio de conflitos, cheio de dor. Como uma lareira quando faz frio lá fora. Como o trovão quando chove. E se eu vivesse para sempre e todos os meus sonhos fossem realizados, minha lembrança de amor seria de você. John Denver e Plácido Domingo, Perhaps Love.

Eu sou Paulo Vaz, até a próxima edição do Sucesso que Você Não Esquece. Eu espero você. Bye. Sinta-se bem. 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

tarde aqui na programação e que vai aí para um breve intervalo e volta já trazendo mais clássicos e finalizando mais uma edição aqui do programa Classe Executiva.

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Simplesmente Frank Sinatra com My Way aqui na programação especial Dia dos Namorados. Boa sexta-feira, Marcos Schmitz de volta segunda e 5 da madruga lá no Happy Day e às 8 no Classe Executiva. E o nosso encontro marcado também amanhã. Todos os sábados nós temos o programa Isto é Rock and Roll às 18 horas. Conto sempre com a sua audiência por lá, tá? Agora faltam 5 para as 10. Mariângela Prado chegando, Marcos Schmitz de volta na segunda. Feliz Dia dos Namorados. Fim de semana espetacular e iluminado para você. Obrigado pela audiência. Até segunda.

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3: Sou eu e é um privilégio ter a sua sintonia nesta sexta. Hoje, 12 de junho de 2026, dia dos namorados e dia de um programa muito especial. Hoje temos uma edição do Viva Easy Saúde. Sim, na sexta-feira, hoje especialmente para você, com um super entrevistado. Teremos o Dr. Antônio Cássio Pelizon, que é radio-oncologista e consultor de radioterapia da Oncomédia Mato Grosso, daqui a pouquinho aqui na Centro América FM, no Estúdio Glass, né? E falando sobre a evolução da radioterapia no tratamento oncológico. Portanto, a partir das 10h15, Viva Easy Saúde.
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3: E eu já te convido a participar desse programa pelo nosso WhatsApp, que é o 999-42-3059. Vamos curtir a primeira do programa com Guns N' Roses, Since I Don't Have You.

0: Foreigner com I Want to Know What I Love Is, na programação que teve também Skank com Algo Parecido e Guns N' Roses com Since I Don't Have You. Daqui a pouquinho, o Viva Easy Saúde com o Dr. Antônio Cássio Pelizon, que é radio-oncologista e consultor de radioterapia da Oncomédia Mato Grosso. Hoje fala sobre a evolução da radioterapia no tratamento oncológico.
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4: Está começando mais um Viva Easy Saúde. E você sabia que a radioterapia é uma das principais aliadas no tratamento do câncer? E que nos últimos anos passou por uma verdadeira revolução tecnológica? O que antes exigia margens maiores de segurança para garantir que a radiação atingisse o tumor, hoje conta com sistemas capazes de acompanhar os movimentos do corpo e até monitorar o tumor em tempo real durante a aplicação. Esses avanços têm tornado os tratamentos mais precisos, personalizados e seguros, reduzindo efeitos colaterais e preservando a qualidade de vida dos pacientes. Para entender como essas novas tecnologias estão transformando a oncologia e ampliando as possibilidades de tratamento, hoje nós vamos conversar com o radio-oncologista e consultor de radioterapia da Oncomed Mato Grosso, o doutor Antônio Cássio Pelizon, que chegou agora há pouco de São Paulo, não foi, doutor? Na maior correria hoje, bom dia.
5: Bom dia aos ouvintes.
4: E que prazer te entrevistar pela segunda vez.
5: Com certeza.
4: Acho que foi há uns 5 anos atrás que o doutor esteve aqui, exatamente quando a Oncomed completava 25 anos.
5: Exato.
4: E agora, privilégio de completar 30 anos, fazer parte dessa festa, comemorar juntos, né? E também com a entrevista novamente. Doutora Cristina, lá do Oncomed, também por aqui. Bom dia, doutora.
6: Bom dia, tudo bem?
4: Tudo ótimo. Prazer revê-los, entrevistá-los novamente. Hoje, o doutor Antônio Cássio Pelizon fala sobre a evolução da radioterapia no tratamento oncológico. Ele é consultor da radioterapia da Oncomed Mato Grosso desde sua inauguração e defensor do acesso à radioterapia de alta tecnologia para pacientes das redes pública e privada. É formado em medicina em 1987 e especialista em radioterapia. Mestre e doutor pela Universidade de São Paulo, a USP, e pós-doutor pelo AC Camargo Cancer Center. Foi responsável por introduzir no Brasil, em 1997, a técnica de braquiterapia de alta taxa de dose para tratamento do câncer de próstata. E possui ampla experiência em tratamentos avançados de radioterapia, com atuação em áreas como a braquiterapia, radioterapia guiada por imagem, radioterapia de intensidade modulada, IMRT, radioterapia esterotáxica, SBRT, e atualmente é head de radioterapia no hospital AC Camargo Cancer Center, uma das principais referências em oncologia no país. E mantém, claro, uma relação próxima com Cuiabá, onde acompanha o desenvolvimento da especialidade e contribui para a oferta de tratamentos oncológicos de excelência. Que prazer recebê-lo aqui, doutor Antônio.
5: Prazer é todo meu, obrigado mais uma vez pelo convite.
4: Agora eu vou deixar você falar porque falei bastante. Vamos começar esse assunto que é tão importante, falar sobre o que é a radioterapia, qual a importância dela no tratamento do câncer atualmente.
5: Ótima pergunta. O tratamento do câncer, ele envolve basicamente três especialidades que são muito importantes. Nós dizemos pilares da oncologia. Um é a cirurgia, o segundo é a quimioterapia, quem faz é o oncologista clínico, especializado em oncologia clínica. E o terceiro é a radioterapia, que o especialista é o radio-oncologista, diferente do radiologista, que utiliza as ondas eletromagnéticas, que é o raio-x, ele é uma onda eletromagnética de alta frequência, para fazer diagnóstico. Nós utilizamos esse mesmo raio-x com uma energia diferente, mais alta, para que se faça um tratamento do câncer.
4: Exatamente. E quando falamos em evolução da radioterapia, eu até em casa, enquanto eu lia aqui nosso tema e estudava um pouquinho sobre o assunto, eu fiquei pensando na evolução do rádio. E aí eu fiquei imaginando como o doutor, que já tem tanta experiência, né, formado em 87, viu ao longo do tempo essa tecnologia sendo se desenvolver e tal. Quero que você fale, então, sobre as últimas mudanças. Quais foram as principais mudanças observadas nos últimos anos? Conta um pouco dessa experiência sua pra gente.
5: Então, minha formação, eu terminei, né? Você faz medicina e acaba fazendo uma especialização de 4 anos para você ser radio-oncologista. Então, basicamente, são 10 anos de estudo para você chegar a ter um título de especialista. E naquela época, nós não tínhamos a integração de tomografia, ressonância magnética, ultrassonografia. Então, na década de 90 para os anos 2000, nós vimos a introdução da tomografia. Então, o que a gente olhava só num raio-x, nós passamos a ver de forma tridimensional. Aí a ressonância magnética apareceu. Então, a gente via com muito mais detalhe. Era como sair da televisão branca e preta para a televisão colorida. Depois da ressonância, eu acho que esse pega mais. Veio o PET, que parece muito mais com a televisão colorida, como eu falei, né? No PET a gente consegue enxergar exatamente aonde é que a doença está mais intensa, menos intensa, pelo brilho do exame. E isso tudo foi integrado na radioterapia. Hoje a gente tem a capacidade de fundir essas imagens diagnósticas para que nós façamos o tratamento. Então, com isso, nós conseguimos diminuir as margens que nós dávamos, porque como nós não enxergávamos na década de 90, atualmente na segunda década do século 21, não é? A gente consegue enxergar muito bem o que é que a gente vai tratar. E com isso a gente consegue reduzir as margens. Reduzindo as margens, nós conseguimos duas coisas: aumentar a dose que nós vamos dar para controlar o tumor, isso aumenta a chance de controle da doença, e diminuímos a dose que chega nas estruturas normais, nos tecidos normais que estão ao redor do tumor. Com isso a gente aumenta o que se chama índice terapêutico. Você melhora o controle da doença, diminuindo sequelas, diminuindo efeitos colaterais, tanto agudo quanto tardios, em relação ao tratamento.
4: Que maravilha, como a evolução aconteceu, como isso ajuda os pacientes hoje, né? Bom, vamos tocar um pouquinho de músicas, que tem cada canção linda aqui pra gente tocar. Nosso bate-papo é sempre uma mistura de música boa, então vamos lá. Vou convidar o fã também a interagir via WhatsApp. Hoje nós temos o doutor para esclarecer a sua dúvida, fã. Então participe pelo 99942-3059. Enquanto isso, Elton John na programação.

Maravilha. Tivemos Elton John com You Got to Love Someone, 10h31. Daqui a pouquinho eu converso com o Dr. Antônio Cássio, porque agora eu preciso ir direto para a redação, onde a Esther.

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1: Agora sim, vamos direto para a redação com a Stephanie Gomes, trazendo as informações do Centro América News. Bom dia, Stephanie.
2: Olá, bom dia para você, bom dia a todos. Contribuintes de Cuiabá têm até o dia 30 de junho para aproveitar o mutirão fiscal 2026. O programa da Prefeitura oferece descontos de até 95% em juros e multas para quem quer colocar as contas em dia com o município. Podem ser negociadas dívidas tributárias e não tributárias geradas até 31 de dezembro de 2025. A oportunidade vale tanto para as pessoas físicas quanto para as empresas. Os maiores descontos são para pagamento à vista. Nesses casos, o abatimento pode chegar a 95%. Mas, para quem preferir parcelar, os descontos variam de 30% a 60%, dependendo ali da quantidade de parcelas escolhida. A adesão, ela pode ser feita pela internet, no portal do Refis Municipal, ou presencialmente junto à Procuradoria Fiscal do município. A orientação é não deixar para a última hora e aproveitar as condições especiais antes do prazo final. Outras notícias durante a nossa programação.
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2: Hoje com um entrevistado, pessoas muito especiais aqui dentro do Estúdio Glass. Dr. Antônio Cássio Pelizon, que é radio-oncologista, consultor de radioterapia da Oncomed Mato Grosso, falando sobre a evolução da radioterapia no tratamento oncológico. E temos também a doutora Cristina Guimarães Inocêncio, lá da Oncomed, né? Claro, é a Oncomed que foi fundada em 1996 e é referência no tratamento multidisciplinar do câncer, unindo tecnologia, conforto e estrutura completa, incluindo radioterapia e quimioterapia, garantindo segurança e comodidade ao paciente oncológico. Acompanhando a evolução da radioterapia, a Oncomed Mato Grosso investe em tecnologias modernas que permitem tratamentos mais precisos, personalizados e com menos efeitos colaterais. Esse avanço contribui para melhores resultados e maior qualidade de vida dos pacientes. Guiada por valores como ética, humanização, qualidade e comprometimento, a instituição tem como missão oferecer um cuidado integral ao paciente e sua família, promovendo esperança, bem-estar e as melhores possibilidades de cura. A Oncomed Mato Grosso reafirma, assim, seu propósito de acolher e cuidar sempre a favor da vida. Doutora Cristina, em 30 anos, quanta coisa mudou, hein? E aí, em off, a doutora Cristina estava falando a diferença de ter hoje tecnologia. Eu gostaria que você continuasse um pouquinho daquela conversa sua, que nós tivemos em off aqui, falando do quão importante foi essa evolução pra gente.
3: Então.
2: Bom dia, doutora.
3: A oncologia sempre foi uma especialidade muito difícil. Não existe uma solução única para você resolver toda essa situação. Você precisa de várias coisas, a tecnologia é uma delas. Mas existe a multidisciplinaridade, é muito importante. Não adianta, eu não posso ser uma oncologista clínica e trabalhar sozinha, o Cássio não pode ser um radio-oncologista e trabalhar sozinho. O paciente ganha muito quando a gente tem uma associação do cirurgião, do radio-oncologista e do oncologista clínico. O momento em que cada um vai agir, a que forma que cada um vai agir, é sempre pelo propósito de melhor possibilidade de cura desse paciente. A gente sempre fala que o primeiro tratamento é sempre mais importante. Desde que a gente chegou aqui há 30 anos, a gente sempre observou muitas dificuldades, mas apesar das dificuldades é que a gente cresce, a gente aprende e a gente cresce e vai tentando fazer muito melhor. Então, a gente, desde a inauguração, a gente vem tentando melhorar o que a gente tem feito e, assim, sempre agregando coisas importantes, como a cirurgia robótica, como a radioterapia, com aparelhos que tenham uma precisão melhor para que a gente possa observar melhor o que a gente está fazendo de radioterapia. A gente partiu de aparelhos antigos que foram trocados pelo Ministério da Saúde. Então, assim, houve uma melhora no geral para todo mundo, mas e drogas que são novas, drogas que cada dia aparece uma droga melhor, que você compara com as drogas que a gente tinha, com a quimioterapia que a gente tinha, né? Eu sou da época que não existia remédio para vômito, só tinha o Plazil, e os pacientes tinham que tomar quase baldes de Plazil, passavam mal por causa do remédio. E dos 30 anos para cá, uma das primeiras coisas que melhorou foi o antiemético. A gente agora, o paciente tolera muito melhor.
2: E uma coisa que a doutora Cristina estava comentando, que antigamente a radioterapia, por exemplo, citando ali de ovário,
3: de colo de útero. O campo da radioterapia saía abaixo da cicatriz umbilical e ia quase na raiz da coxa. E irradiava praticamente toda a pelve da mulher. E aí o paciente fica curado do câncer, mas ele fica com uma sequela muito grande por conta do efeito que essa radioterapia vai ter em órgãos que não precisariam estar sendo expostos, mas que naquela época não tinha como você dimensionar bem aonde realmente estava esse tumor.
2: Aquela época, só para eu ter uma ideia de tempo, há quantos anos atrás? Mais ou menos. Só para a gente ter uma dimensão de quanto a tecnologia tem evoluído rápido, assim.
3: Eu acho que dos uns 10, 15 anos.
2: 10, 15 anos? Menos?
3: 20.
2: 2020, 20. 6 anos atrás?
3: 20. Não, 2020.
2: Ah, 20 anos atrás.
3: 20 anos atrás.
2: Tá. 20 anos atrás era isso que você falou. E hoje, como que é hoje, doutora?
3: Hoje você não você tolera muito bem, como o Cássio falou, você não tem nem os efeitos colaterais agudos, que é na hora que você está fazendo a radioterapia, uhum. E nem os posteriores, esses que eu falo, tem paciente que está vivo. Sim. E foi tratado há 20, 30 anos atrás e que tem sequela disso, sequela da cirurgia, porque a cirurgia era uma cirurgia muito grande. As pacientes com câncer de mama faziam uma mastectomia, todas ficavam com um linfedema do braço.
2: Sim.
3: Todas.
2: Uhum.
3: Era o tipo de cirurgia que era feito. Foi se tirando, diminuindo o tamanho dessa cirurgia. Depois a gente retirou a retirada dos gânglios axilares. Agora é feito o que a gente fala de biópsia do linfonodo sentinela.
2: Sim.
3: E aí o paciente só retira aquele linfonodo, não precisa esvaziar a axila, porque o esvaziamento axilar é o que dava o comprometimento que fazia o linfedema depois.
2: Certo.
3: Agora a gente tem menos disso.
2: Sim.
3: A gente agregou os exercícios posterior a fazer a mastectomia ou a linfadenectomia.
2: Por isso a equipe multidisciplinar,
3: exatamente,
2: né?
3: Aí você começa a saber, porque você tem a reabilitação também desse paciente, coisa que há uns 20 anos atrás não existia. Você tratava, esse paciente ficava com a sequela, era o preço que ele pagava pelo aquele tratamento. Agora não, a gente tem possibilidade de reabilitá-los. Então, ele fez a cirurgia, ele já vai na reabilitação com a fisioterapeuta já sabe o que ela tem que fazer, quais os exercícios que precisa.
2: Sim.
3: A parte da prevenção, que é muito importante, porque a prevenção, ela, assim, a gente não tem uma vacina para prevenir, tirando o colo de útero, que existe a vacinação, mas o resto dos tumores não. Mas a qualidade na alimentação, o exercício físico, isso daí sim previne aparecimento do câncer. Então, apesar do envelhecimento da população, se a população envelhecer saudável, ela consegue diminuir as taxas de incidência.
2: Que bacana! E é tão bom ouvir isso e acompanhar toda essa evolução. Parabéns a Oncomé de Cuiabá por tanta dedicação, cuidado, carinho, respeito com os pacientes. Eu vou deixar agora uma canção e na próxima entrada eu falo com o doutor, tá bom? Então vamos ouvir.

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6: Já estamos de volta com essa entrevista maravilhosa, falando sobre a evolução da radioterapia no tratamento oncológico. E agora eu falo com o Dr. Antônio Cássio Pelizon, que é radio-oncologista e consultor de radioterapia da Oncomed Mato Grosso. Doutor, vamos lá, tem uma pergunta aqui que eu acho que é bem interessante, né? Todos ficam com curiosidade. Para você, doutor, quais tecnologias o senhor considera os maiores avanços da radioterapia moderna? Como elas impactam os resultados dos pacientes?
7: A gente vai começar falando de o que era e aonde estamos, só para entender, tá? Uhum. A gente começou falando lá da década de 90, era radioterapia bidimensional, 2D.
6: Sim.
7: Quando a gente não enxergava nada e você fazia campos muito grandes para não perder o tumor. A gente não sabia quanto que o útero mexia, quanto que o estômago mexia, aquele movimento involuntário que a gente tem, quando
6: acabava
7: você come, quando
6: órgãos,
7: você bebe, quando você deglute a saliva, engole a saliva, o esôfago muda de lugar, o coração bate, você respira, o coração, o pulmão expande e diminui. Então, a gente não sabia quanto isso movimentava. Então, nós dávamos margens muito grandes. Isso evoluiu na década de 90, para o final da década de 90, para a radioterapia 3D. Tridimensional, conformal, chama-se conformal radioterapia.
6: Sim.
7: Radioterapia conformada, em que a gente conseguia enxergar alguma coisa por causa da tomografia, mas a tomografia ainda é um exame estático. Então você faz naquele momento, se a imagem aparece, não se sabe se o paciente tinha inspirado, puxado o ar para o pulmão ou se ele tinha soltado o ar do pulmão. Então, um tumor de pulmão, por exemplo, ele poderia estar 1, 2, 3 centímetros da região em que realmente a gente vê. Ele podia se deslocar bastante. Sim. Então, a margem continuava grande, porque a gente não sabia ou não conseguia enxergar quanto que esse tumor movimentava. Evoluiu-se para o IMRT, o Intensity Modulated Radiation Therapy, radioterapia com modulação da intensidade do feixe. Aí, nisso a gente consegue saber, por exemplo, vamos falar do pulmão novamente.
6: Sim.
7: Quanto que existe de tecido mamário, quanto tem de músculo antes de chegar naquela profundidade do pulmão.
6: Uhum.
7: E com isso eu consigo modular o campo de radiação. Eu consigo ser mais forte onde tem mais tecido, para que a energia se deposite só lá no fundo, e menos forte numa lateral, por exemplo, quando você só tem a costela, só um ossinho fininho ali, e o tumor está mais perto. Então você modula de forma que a radiação chegue no tumor e não pegue nessas estruturas normais. Essa evolução foi para o VMAT, Volumetric Arc Therapy. Então, enquanto o IMRT está sendo feito, a cabeça do acelerador linear está rodando e as lâminas se mexem continuamente. Isso concentra mais ainda a dose. Mas a gente ainda não consegue, com essas tecnologias, a gente enxergar quanto que o tumor se move, então nossas margens continuam sendo maiores. E aí a evolução é o IGRT, que é o Image Gated Radiotherapy, que a gente está colocando na Oncomed com o nosso
6: legal.
7: Novo equipamento.
6: Já ia perguntar, que legal.
7: Então a gente precisa explicar que teremos um novo equipamento, segundo o acelerador linear, vai ser o primeiro do Brasil a
6: Uau.
7: Ser instalado.
6: Uau,
7: com uma série de tecnologias
6: Show.
7: Novas, com a radioterapia helicoidal, com um monte uhum. de coisa. Mas esse equipamento, ele tem o que a gente chama de síncrone. Ele faz o tracking do tumor. O tracking é, ele corre atrás do tumor. Então, a gente vai fazer uma tomografia 4D, ou seja, durante a tomografia de planejamento, que é quando eu calculo a dose de radiação, eu vou saber em cada fase, quando o paciente inspira, onde o tumor está, a hora que ele solta todo o ar do pulmão, para onde o tumor foi. E com isso eu consigo, durante o tratamento de radiação, seguir o tumor. Com isso eu diminuo minha margem de segurança, posso aumentar a dose por fração, que aí eu consigo fazer o que a gente chama de SBRT, radioterapia estereotática extracraniana, porque a gente pode fazer isso também em tumores dentro do cérebro. Então, mas eles não se mexem tanto, então eles não precisam de IGRT, mas precisam do SBRT. É um monte de sigla, se ficar confuso você me avisa. Mas isso é fantástico, eu acho que a gente enxergar, perfeito, a gente consegue dar muita dose de radiação num lugar muito focal e diminuir muito o efeito colateral, que vai melhorar muito a qualidade de vida do paciente, o sobrevivente de câncer, o survivorship que a gente chama. A gente quer alguém que teve câncer tratado, vivendo bem, tendo a vida vivida normalmente.
6: Que legal, doutora Cristina. Cristina, eu fiquei assim, fiquei muito feliz. Então, em breve, teremos em Cuiabá essa tecnologia, não comédia.
7: Nem sei se eu podia ter falado.
6: Gente, coisa boa, tem que falar. Em muito breve, muito obrigada. Doutor, vamos fazer só, tocar só uma canção aqui, daqui a pouquinho a gente volta com esse bate-papo maravilhoso.

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10: Jonas com Dos Sweet Words na programação 11:08.

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1: Loucura, loucura, o tempo passa tão rápido, viu, doutor? Bom, o doutor Antônio Cássio Pelizon é radio-oncologista e consultor de radioterapia da Oncomed Mato Grosso. Hoje está falando sobre a evolução da radioterapia no tratamento oncológico. Veio de São Paulo, chegou praticamente 10 horas, né? Foi uma correria só de cedo. Mas está trazendo esse assunto tão importante para a gente, falando de toda a experiência e conhecimento que ele tem nessa área. Bom, para você, doutor, vamos falar um pouquinho sobre a radioterapia adaptativa. Eu gostaria que você explicasse primeiro o que é a radioterapia adaptativa e como essa tecnologia funciona na prática. Quais são os seus diferenciais em relação aos tratamentos convencionais?
2: Ótima pergunta mais uma vez. Eu adoro esse tema porque é um tema extremamente novo, recente, e ele funde a radioterapia com a inteligência artificial. Então a gente está no topo do topo da radioterapia, né? O que que é a radioterapia adaptativa? Quando a gente faz um tratamento de maneira geral, vamos dizer, do tumor de pulmão, que eu já dei exemplo, do tumor de cabeça e pescoço, do tumor de próstata, isso é feito normalmente em um período de 5-6 semanas. Na radioterapia adaptativa, antes de cada uma das sessões de tratamento, a gente vai fazer uma tomografia no próprio acelerador linear, que é o equipamento que faz a irradiação, e nós vamos verificar se, por exemplo, o tumor já teve uma diminuição, se o paciente teve, por exemplo, um inchaço de uma glândula parótida, de uma estrutura que não precisa ser irradiada. E a inteligência artificial nos auxilia a pegar aquele plano inicial e adaptá-lo para que naquele momento o paciente faça um tratamento com um plano terapêutico novo. Então, o que eu já tenho de redução de margem de segurança para tratar, porque agora eu tenho todas aquelas imagens que a gente já comentou, para fazer com segurança, eu vou ter muito mais segurança, e durante a evolução do tratamento eu vou enxergando diariamente. Hoje isso é feito online, então a inteligência artificial nos ajuda online. A gente já faz o que se chama adaptação offline, né? O paciente emagreceu 5, 6, 10 quilos, a máscara fica folgada quando faz cabeça e pescoço, a gente tem sempre marcas com lasers para fazer uma radioterapia, então aí a gente percebeu que deu muita modificação para o tratamento, ele faz uma nova tomografia, um novo planejamento para 1 ou 2 dias, que a gente não gosta muito de perder esses 1 ou 2 dias, e refaz o plano terapêutico. Com a adaptativa, a gente não vai perder esse 1, 2, em alguns centros você perde até 4, 5 dias. A gente não vai perder isso, isso é feito na hora. Então, isso é muito importante para esses tratamentos mais prolongados. Mas eu acho importante a gente falar aqui, eu comentei o que é o SBRT, que é uma segunda evolução da radioterapia que é muito importante. O SBRT, ele derivou do que a gente chama de radiocirurgia, que era o tratamento feito para tumores intracranianos com uma dose muito alta em um número muito pequeno de sessões, até 5 sessões em média. O SBRT, que é Stereotactic Body Radiation Therapy, é a radioterapia estereotática extracrânio, ou seja, do corpo. A gente consegue atualmente tratar um pulmão, por exemplo, com 5 sessões em vez de 25, 30. Tratar uma próstata com 5 sessões em vez, ao invés de 35, 39. Com isso, o paciente fica muito menos tempo em tratamento, o controle da doença é tão bom quanto, a qualidade de vida é muito melhor, e essas são tecnologias que a gente está evoluindo e que nós estamos trazendo com o maior prazer para a população do Mato Grosso, para a população de Cuiabá, que vai poder desfrutar disso num futuro muito próximo.
1: Essa tecnologia que você falou, que Cuiabá, que a Oncomed terá esse equipamento e primeiro no Brasil, é isso?
2: O primeiro do Brasil não é só esse equipamento que faz a radioterapia adaptativa, mas hoje em dia muito poucos centros brasileiros têm essa capacidade. A gente não precisa citar nome, mas nem em São Paulo ela tem sido feita de forma online. Então, isso é uma inovação extremamente importante para o Centro-Oeste.
1: Isso é emocionante saber que um paciente não precisa ir para fora, ele tem tratamento aqui, tratamento de qualidade, né, doutor? doutora Cristina?
3: Sim. E assim, nós já temos um acelerador que faz a radioterapia estereotáxica de crânio, que é o único ainda aqui no estado de Mato Grosso. Agora a gente vai disponibilizar o SBRT, tanto para lesão de fígado, quanto de pulmão, como o Cássio falou. E a nossa ideia é disponibilizar horários do outro aparelho nosso para o SUS. Existe uma negociação do
1: Muito
3: Hospital
1: bom.
3: Geral com a Secretaria Estadual de Saúde. E assim, nunca na Oncomédia a gente usou a tecnologia porque um paga e o outro não paga. A gente nunca fez esse tratamento por conta disso. A gente faz o melhor tratamento para aquele paciente, independente de qual vai ser esse pagamento. Então, provavelmente, a gente vai disponibilizar esse tipo de coisa para os pacientes do SUS também.
1: Espero que dê certo o mais rápido possível, né? Bom, vamos tocar mais uma? Preciso fazer um intervalo. E volto com a música do dia e aí tem mais conversa com os doutores.
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1: Em destaque, nós temos uma canção maravilhosa. Hoje nós temos The Cars com Drive na programação.

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1: 11h25, estamos de volta com Viva Easy Saúde, conversando com o Dr. Cássio Pelizon, que é radio-oncologista e consultor de radioterapia da Oncomed Mato Grosso. Vamos falar um pouquinho sobre o cenário da radioterapia no Brasil hoje, doutor? O país acompanha a revolução tecnológica observada nos principais centros internacionais? Como você enxerga isso?
2: Infelizmente, não. A gente tem uma dificuldade de acesso no Brasil e, de maneira geral, nos países ditos países em desenvolvimento. Então, a gente vai incluir aqui países da América Latina, a grande maioria. Estamos melhores do que os países da África. Eu treino alguns médicos e físicos que vêm da África e da América Latina. Mas, assim, alguns centros em São Paulo conseguem acompanhar a tecnologia com uma defasagem de um ano ou dois, no máximo. E, na minha visão, agora é o que vai acontecer com Cuiabá. Essa nova máquina, a gente vai estar, assim, no que existe de previsão da Sociedade Americana de Radioterapia, que é a ASTRO, American Society of Radiation Therapy, é que o ART, que é a radioterapia adaptativa, deve ser o próximo passo de evolução até 2030. Então, a gente prevê que depois, na próxima década, devem haver novas inovações. Mas a gente está garantido aí no Brasil por mais uns 5 anos, vamos dizer. Cuiabá está garantida na vanguarda da radioterapia por mais uns 5 anos.
1: Que bom, já tinha essa ideia aqui de perguntar realmente sobre isso, sobre Cuiabá então estar à frente de outros centros.
2: Exato, em pés de igualdade total.
1: Que bacana, parabéns a Oncomed, 30 anos, comemorando este ano 30 anos com muita tecnologia, né? Parabéns a todos da Oncomed. Bom, a chegada de equipamentos mais avançados pode ampliar as possibilidades de tratamento para pacientes da região. O que muda na prática? Eu não sei se eu faço pergunta para a doutora Cristina, para o doutor, enfim, sintam-se à vontade.
2: Podemos os dois responder?
1: Os dois, sim,
2: eu vou dar a minha resposta da visão do radio-oncologista. Não, eu vou ser cavalheiro, vou deixar a Cristina responder primeiro e qualquer coisa eu complemento.
1: Perfeito.
3: A tecnologia, eu já falei isso, é muito importante, a gente precisa, porque a gente tem um número de pacientes com doença mais avançada muito grande. Mas na minha visão, o que eu acho que a gente precisa é da educação. Tanto dos pacientes, por isso que a gente gosta de vir aqui para estar falando de alguns tipos de tumores mais comuns. Tanto as pessoas têm que saber quando procurar o médico e os médicos da rede, que são os que vão dar a primeira assistência, saber que aquele sintoma ou aquele sinal que o paciente está se queixando tem uma importância. Se a gente não tiver educação, a gente vai continuar tendo casos muito avançados e aí a gente precisa de uma tecnologia muito avançada para poder estar tratando esses pacientes. Mas aí a nossa taxa de cura fica mais baixa. A gente transformou a doença, o câncer não é mais uma doença que mata, mas é uma doença crônica e que interfere muito na qualidade de vida dos pacientes. Então, quanto mais cedo, o Cássio também já tinha dito isso, quanto mais cedo a gente faz um diagnóstico, mais chance tem esse paciente de ficar curado e não ter nenhum tipo de sequela. Então, a educação de saber quando você deve procurar seu médico e o médico saber quando aquele sinal é importante para te direcionar a fazer algum exame é que é muito importante.
1: E aí me faz lembrar que nós teremos pela frente aí muitos meses de conversa, de bate-papo, de informação, né, com a equipe de médicos da Oncomed, justamente para orientar, para ensinar as pessoas a se cuidar, a trazer a prevenção como primeira chave, que é tudo, prevenção é tudo, né, doutor? Então, nos próximos meses, próximas semanas, aqui na Centro-América, nós teremos muitos médicos. E você, fã, vai acompanhar e vai ficar bem informado. Vai aprender a entender das doenças e, enfim, buscar um tratamento mais adequado.
3: Quando você deve procurar seu médico, né?
1: Sim. Agora, doutor, é isso?
2: Cristina falou também aqui, a gente tá num bate-bola, né? Prevenção e educação. É o principal, não é? Você entender, saber, o colega médico que não é especialista, tem dúvida, procura o serviço de oncologia, não é vergonha nenhuma, a gente encaminha, pede uma segunda opinião, é extremamente frequente. Eu sou uma pessoa que eu emito muita segunda opinião e a gente não vê desmérito nenhum nesse tipo de situação, porque cada um tem sua especialidade. Se eu for procurar um cardiologista ou se eu tiver um problema cardiológico, eu procuro cardiologista, eu não vou procurar um oncologista, então não é desmérito. E uma contrapartida muito interessante, que eu também vou comentar aqui, não sei se posso ou não, mas já vou dar um spoiler, é que na compra ou na aquisição desse equipamento novo, a ideia é que a Oncomed seja um dos centros de treinamento dos profissionais, tanto físicos, médicos e tecnólogos, para disseminação dessas novas tecnologias. Então isso faz parte do contrato em que a gente vai frisar para a empresa que isso tem que continuar, porque não é para ficar parado só aqui no Oncomed, isso é para ser disseminado. E com essa evolução toda, como você falou, como isso pode melhorar para o estado, no meu comentário anterior, trazendo novas tecnologias, a gente consegue fazer o tratamento com um menor número de sessões, deixar o paciente fora do seu domicílio por um tempo muito mais curto, o que traz um benefício muito grande. E o vínculo a outros hospitais, como a Cristina disse, Hospital Geral, pode também expandir isso para o acesso ao paciente do Sistema Único de Saúde, que é muito bom.
1: Perfeito, obrigada. Daqui a pouquinho as considerações finais.
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1: Vamos direto à redação, onde está Stephanie Gomes com as informações. Bom dia novamente, Stephanie.
4: Olá, bom dia pra você, bom dia a todas. Cuiabá terá várias opções para quem quiser torcer pelo Brasil durante a Copa do Mundo. Uma delas é o projeto Minha Rua Show de Bola. Lançado pela Prefeitura, a ideia é instalar telões em ruas decoradas, escolhidas por votação popular.

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1: Depois de ouvir Cyndi Lauper com True Colors e de volta aqui com o Dr. Antônio Cássio Pelizon, radio-oncologista e consultor de radioterapia da Oncomédia Mato Grosso, também com a doutora Cristina, lá da Oncomédia, eu quero saber o seguinte: o que nós podemos esperar para o futuro da radioterapia, doutor? Quais são as tendências que devem transformar ainda mais o tratamento oncológico nos próximos anos?
2: É mais uma pergunta que eu adoro, porque é uma área que eu me dedico também. A radioterapia hoje a gente descobriu que ela tem interações imunológicas, então é uma descoberta mesmo. São coisas que nós não sabíamos há cerca de 10, 15 anos. E assim como a imunoterapia está surgindo e a cada dia a gente tem drogas novas, a gente viu aí a semana passada a grande repercussão que houve da nova droga para o câncer de pâncreas, acho que vocês devem ter visto na parte de noticiário. Mas a radioterapia, ela tem uma interação imunológica muito grande também. E essa ação sinérgica de radioterapia e quimioterapia, ela vai ser cada vez mais explorada e vai poder trazer muita novidade pra gente num prazo não tão longo. Eu acredito que é a curto prazo mesmo. E a evolução tecnológica, introdução de inteligência artificial, personalização cada vez mais do tratamento. Você tem hoje uma série de mutações genéticas que a gente consegue descobrir. Você tem o HPV positivo, tem a mutação do POLE para o tumor de endométrio, tem o HPV para o tumor de colo uterino. Então a gente vai conseguir, com certeza, tratar e curar muito mais pacientes do que fazíamos antigamente.
1: Que bom, né, doutora Cristina? O doutor falou sobre genética, aí nós comentamos aqui, lá na Oncomédia vocês têm um tipo de exame genético, né, para descobrir antes, detectar antes.
3: Na verdade, a gente não faz. Não temos os exames. Uhum. Nós temos um geneticista que trabalha com a gente.
1: Certo.
3: Que orienta os nossos pacientes. A gente, o oncologista mesmo, tem a capacidade de estar orientando o paciente também para fazer prevenção, buscando familiar que precise de ser rastreado com um intervalo de tempo menor. Mas é muito importante isso. E esses drivers que o Cássio está citando, a gente tem agora medicamentos que têm ação em cima dessa, tipo uma enzima, uma proteína específica, e aí você tem um medicamento que age exatamente ali. A imunoterapia, o nosso sistema imunológico, ele se acostuma com o tumor, com a célula tumoral. Então ele age no início, mas depois ele acha que aquilo ali faz parte do organismo da pessoa. Quando você usa uma droga que vai fazer com que esse tumor, por exemplo, ele era amarelo e aí, por causa do remédio que você deu, ele ficou vermelho. Seu sistema imunológico entende que aquilo é novamente alguma coisa anormal e aí o seu próprio organismo é que vai combater.
1: Seria já a imunoterapia?
3: A imunoterapia. Então, o que o Cássio está falando? A radioterapia faz isso, ao invés de ser uma droga, ela faz isso. E aí a minha imunoterapia vai lá e vai agir, fazendo com que tenha um sinergismo entre a radioterapia e a medicação.
1: Uau!
3: Então,
1: muito bom.
3: É óbvio que as pesquisas estão indo nessa linha.
1: Sim.
3: A gente tem algumas drogas-alvo que estão incorporadas com a quimioterapia. Então, a droga é alvo, ela vai agir em um local específico do tumor e carrear a quimioterapia que está acoplada nela para dentro da célula tumoral.
1: Sim.
3: Diminuindo muito o efeito colateral.
1: Que maravilha.
3: Muito isso a obrigada. Gente tem visto, assim, bem acelerado, né? Uma coisa que...
1: Eu fico pensando que hoje, é claro que ninguém quer ter câncer, mas quando acontece, que as pessoas não precisam apavorar tanto quanto antigamente, né? Porque antigamente a descoberta de um câncer trazia...
3: O estigma da morte estava muito relacionado. Atualmente não. Agora é mais difícil você convencer que não precisa fazer uma quimioterapia do que convencer que precisa fazer. O paciente olha para você e fala: não, essa médica tem algum problema, ela não quer que eu faça. Então, assim, agora tá mais complicado. As pessoas, é o que eu falei, é a educação. Sim. É você saber o que você precisa fazer. Então, uhum. se o paciente tem essa segurança, ele não precisa mais pensar que ele vai morrer.
1: E quanto antes diagnosticar, melhor, né?
3: Essa é a frase básica, né? O diagnóstico precoce é tudo.
1: O problema é que tem alguns tipos que não dão sinal, né? Exatamente. Não tem sintomas no início, né?
3: Ele sempre tem um sintoma. Tem. A gente que releva. É. Acha que está relacionado com alguma outra coisa.
1: Uhum.
3: Não pode.
1: Pelo jeito, o doutor quer falar alguma coisa, doutor Cássio. Bom, eu quero muito agradecer a presença de vocês e dizer que foi maravilhoso entrevistá-los novamente, né? Pela segunda vez, os dois juntos aqui no Estúdio Glass. E é sempre maravilhoso aprender com vocês, principalmente. Muito obrigada pela oportunidade, doutor Cássio e doutora Cristina.
3: A gente que agradece. É sempre um prazer estar aqui. Você é extremamente simpática e a gente... E eu sou fã, né? Então...
1: Obrigada, doutora. Muito obrigada. Eu tô aqui, ó. Você sabe que a gente assovia chupacana, uma frase que a gente usava antigamente, né? Eu sou também sonoplasta, além de apresentadora. Então, enquanto vocês falam, a gente já programa o que vai rodar daqui a pouquinho, né? Então, eu tô agradecendo aqui, ao mesmo tempo, verificando o que eu vou fazer agora. Próximo passo. Obrigada, doutora.
3: E obrigada você.
1: Obrigada, doutor Cássio.
2: Muito obrigado.
1: Vou falar de novo, doutor, que não saiu. Obrigada, doutor.
2: Muito obrigado.
1: Valeu e obrigada por essa oportunidade a todos. Oncomédia e também a Centro América.
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0: 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Dia dos Namorados. E eis que chega outra vez. Hoje, 12 de junho, haverá muitas flores, perfumes, presentes, jantares à luz de velas, abraços, expectativas. Sim, embora esse apressar das coisas que vivemos no mundo, de muitos ficares, de conquistas apressadas e descomprometimentos, o amor continua na moda. E basta se anunciar o Dia dos Namorados para que o coração bata diferente. A origem do Dia dos Namorados remonta ao século III da nossa era. Conta-se que, durante o governo do imperador Cláudio II, este proibiu a realização de casamentos em seu reino com o objetivo de formar um grande e poderoso exército. Cláudio acreditava que, se os jovens não tivessem família, se alistariam com maior facilidade. Apesar disso, um bispo romano continuou a celebrar casamentos, mesmo com a proibição do imperador. Seu nome era Valentim, e as cerimônias eram realizadas em segredo. A prática foi descoberta, Valentim foi preso e condenado à morte. Enquanto preso, muitos jovens lhe enviavam flores e bilhetes, dizendo que eles ainda acreditavam no amor. Valentim foi decapitado em 14 de fevereiro de 270 d.C. A partir de então, o dia de São Valentim, 14 de fevereiro, passou a ser tido como Dia dos Namorados em vários países. No Brasil, a data do Dia dos Namorados é comemorada 12 de junho, por ser a véspera do dia 13, dia de Santo Antônio. É que Santo Antônio tem tradição de casamenteiro, provavelmente por suas pregações a respeito da importância da união familiar, que na época era combatida pelos cátaros. Independentemente de datas, o mais importante é a manifestação do amor. É ter um dia para aqueles de que nós que andamos esquecidos de como é importante demonstrar que se ama. Um dia para todos os casais namorados, noivos, casados. Um dia especial para lembrar de como é bom amar. Como é bom ter alguém ao seu lado para dar e receber carinho. E nesse dia, é bom recordar os tempos felizes de um início de namoro, de casamento. E se houver rusgas, que sejam desfeitas com um abraço, com um beijo, flores e ternura. Porque, afinal, é maravilhoso ter alguém para amar. Pense nisso. Mas pense hoje, Dia dos Namorados. 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

of My Life na programação da Centro América. E agora deixo James Arthur com Naked. E na sequência nós temos o Na Hora do Almoço. Daqui a pouquinho, grandes clássicos na programação.

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2: E que prazer estar junto com você mais uma vez. Hoje, 12 de junho, Dia dos Namorados, nós temos uma programação especial na hora do almoço.

As mais românticas na programação da Centro-América. E a gente volta a 1975 com Eric Carmen, All By Myself. Vamos juntos. Até as duas.

0: na programação da Centro América, que teve Bee Gees com How Deep Is Your Love. Agora é meio-dia e 16.
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0: Stephanie Gomes, é com você. Boa tarde.
2: Boa tarde, Mariângela, para você, a todos os nossos ouvintes, uma ótima sexta-feira. A gente atualiza agora o trânsito em alguns pontos da capital e de Várzea Grande também, porque na Avenida Mário Palma parece ter acontecido um acidente ali próximo da região do Ribeirão do Lipa e ainda estão com o parado na pista, né? Só que essas são informações que a gente recebeu aqui dos nossos ouvintes. Estamos apurando com a CEMOB para trazer mais detalhes. Vamos agora para a Avenida José Monteiro de Figueiredo, porque o trânsito por ali está bem intenso também, principalmente no cruzamento com a Miguel Sutil, que esse trânsito fica bem mais carregado e, é claro, fica mais lento para o motorista passar por ali. Na Presidente Getúlio Vargas, temos um trânsito um pouco mais lento, mas não está completamente parado. Diferentemente do centro de Cuiabá, que nessa região agora, nesse horário, fica bem mais intenso. Muita gente saindo do trabalho, indo almoçar, então o trânsito já fica com uma outra cara. Mas qualquer atualização, a gente volta a falar aqui.
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0: Neste momento em Cuiabá, 30 graus, com umidade do ar em 60%, predominantemente ensolarado hoje, né? Nesta sexta-feira, o tempo em Cuiabá. Agora em Sinop, região norte de Mato Grosso, 31 graus, com umidade do ar em 54%. Tempo segue parcialmente ensolarado em Sinop. E nós já estamos de volta com mais canções maravilhosas. Uma sexta-feira dos namorados, especialmente a Maribel, que nos ouve em Santa Cruz do Sul, Rio Grande do Sul, sintonizada. Obrigada a você que curte a programação também em Cuiabá, Juliane Daron. Obrigada, Eduardo Amato, Luciana Vergara. Feliz Dia dos Namorados a vocês. Obrigada, Nádia Diniz, pelo carinho. Jucimar Fávero, pelo aniversário. Muitos e muitos anos de vida a você. Felicidades. Hoje e sempre, feliz aniversário, Jucimar. E vamos ouvir You and Me com Alice Cooper.

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Because I Love You Girl com Stylistics. Antes, Don McLean com a canção Vincent. Uma e um na Centro América FM. Daqui a pouco mais clássicos na hora do almoço.

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0: So Help Me Girl, antes LTD com Shine On e I Don't Want To Miss a Thing com Aaron Smith na programação da Centro América. 1:16 agora.
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0: 1:19, excelente tempo.

Leão com Amor nas Estrelas, antes Dólar com I Need You, ou I Need Your Love, e tivemos ainda a Madonna com Take a Ball. 1:32 na Centro América.

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1: Além de curtir belos clássicos, você fica muito bem informado. Vamos agora direto para a redação, onde está Stephanie Gomes com as informações. Uma boa tarde para você, Stephanie.
2: Olá, boa tarde para você e boa tarde a todos os nossos ouvintes. Atenção, para você que precisa dos serviços do CadÚnico em Cuiabá. O Sistema Nacional ficará indisponível na sexta-feira, hoje, dia 12, e sábado, dia 13 de junho, por causa de uma manutenção programada pelo governo federal. Com isso, não será possível fazer novos cadastros, atualizações de dados, consultas ou outros serviços que dependem da plataforma. Então, fica a orientação que os usuários procurem atendimento a partir de segunda-feira, dia 15, quando é a previsão de que o sistema volte a funcionar normalmente. A prefeitura informou também que a interrupção é nacional e não tem relação com os serviços prestados pelo município aqui em Cuiabá. Outras notícias durante a nossa programação.
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0: I Love You. Na programação, nós tivemos também Just a Kiss, Steady, no início do bloco, 1h46.
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0: Shania Twain com You're Still the One, de 1997-1998, lindíssima, para fechar a edição dos clássicos neste Dia dos Namorados. Nós ouvimos também neste último bloco Barry Manilow com Memory e tivemos Rod Stewart no início com Have I Told You Lately. Em instantes, o Sequência de Classe, mais um programa maravilhoso para você.
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0: E que prazer estar junto com você nesse dia 12 de junho, Dia dos Namorados. Tudo tranquilo por aí? Espero que sim. Fica ainda melhor a partir de agora. Seja muito bem-vindo a mais uma edição do Sequência de Classe.

onde quer que você esteja, pelos 99,1 do seu rádio, em Cuiabá, Várzea Grande, Baixada Cuiabana. A você pela frequência 95,5 em Sinop, região norte de Mato Grosso. É um prazer ter a sua sintonia. Que você tenha uma excelente tarde de trabalho. Está trabalhando, bom trabalho. Para quem está descansando, um bom descanso. Aproveite. E nós temos muitos fãs também sintonizados pelo site centroamericafm.com.br e via aplicativo Centro América. Então, muito obrigada de onde quer que você esteja agora. Uma excelente sexta-feira. E vamos abrir com esta, mais uma dos anos 90 na programação. A gente traz agora, de 1996, Gloria Estefan com a canção

Spice Girls com To Become One e Gloria Estefan com Rich. Deixo agora Christopher Cross com a canção Sailing antes do intervalo, né? Vamos ouvir então Christopher Cross, especialmente você que está na melhor sintonia. Feliz Dia dos Namorados. Espero que a sua sexta-feira seja fantástica.

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1: Mais canções maravilhosas na programação. Nós temos agora Pink Floyd com Wish You Were Here, 2:23.

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Muito obrigada pela sua sintonia, onde quer que esteja. Abençoado fim de semana. A você também, Ranieri Santos. Grato pelo carinho. Obrigada a todos que nos ouvem via internet. Vou lá para Frederico Westphalen, em Rio Grande do Sul, abraçar o Jorge, nosso fã, nosso ouvinte. Gratidão, Jorge. Tenha um ótimo fim de semana. Ao João Vitor, que também nos ouve nesse momento. Muito obrigada. E a você que está curtindo aí no dial do seu carro, do seu rádio, de casa também. Agradeço o carinho pelos 99,1 do seu rádio em Cuiabá, Várzea Grande, Baixada Cuiabana. A quem nos ouve na frequência 95,5 em Sinop, região norte de Mato Grosso. É um prazer estar junto com você nesse momento. Eu deixo meu abraço, meu desejo que você tenha um final de semana sensacional. Daqui a pouquinho temos, na apresentação do Sequência de Classe, o comunicador Ricardo Bip, a partir das 2h30. E é claro, né? Às 4 horas temos a hora do café. Às 5, happy hour aqui na programação. Às 7, temos os clássicos da original com o comunicador Wally George. Às 10 da noite, Easy Night. Ótimo fim de semana pra você. Deixo agora a Lulu Santos com apenas mais uma de amor. Aproveite o seu dia dos namorados. 2h29, um forte abraço.

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When a Man Loves a Woman, Michael Bolton aqui no Sequência de Classe. Daqui a pouquinho tem mais música, a gente abre com o Jimmy Cliff, Remember Me, também com Whitney Houston, Passenger. Continue com a gente nesse 12 de junho, feliz dia dos namorados.

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Que de abelha, como eu quero, aqui na programação da sua Rádio Easy, a melhor música, ainda mais nesse dia 12 de junho, dia dos namorados. Que de abelha, como eu quero, daqui a pouquinho tem mais música e na música do dia a gente tem Stevie Wonder. Continue com a gente já.

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0: Love Me, agora 3:39.
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0: Informações com a nossa repórter Clara Lucitio. Oi, Clara, boa tarde.
2: Oi, Bip, uma ótima tarde para você também e para quem acompanha a Centro América. Atenção para quem vai passar pela Avenida Miguel Sutil neste fim de semana. Um trecho da via será totalmente interditado no sábado, dia 13, e no domingo, dia 14, por causa das obras do Complexo Leblon. O bloqueio acontece na altura de uma loja de materiais de construção e, segundo a Sinfra, a interdição é necessária para o lançamento das vigas do novo viaduto, uma operação que utiliza guindastes e caminhões na pista. Quem segue no sentido centro e rodoviária deverá utilizar o novo elevado construído no local e retornar a Miguel Sutil nas proximidades do mercado. Já os motoristas que trafegam no sentido Coxipó serão desviados pela Rua Estrela do Norte e pela Rua Desembargador Trigo de Loureiro, com acesso à Avenida do CPA antes de retornar a Miguel Sutil. Outras notícias durante a nossa programação.
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0: Ahá, Hunting High and Low. Agora 3h55, daqui a pouquinho sucesso que você não esquece, já sabe, às 4, a hora do café.
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12: Olá, tudo bem? Eu sou Paulo Vaz e está no ar mais uma edição do Sucesso que Você Não Esquece. Falar dessa música sem falar dos bailinhos feitos em casa nos anos 80 é praticamente impossível. Onde arrastávamos os móveis da sala e saíamos dançando. Com um turbilhão de hormônios borbulhando em nossas veias, sentíamos uma forte emoção ao ouvirmos essa canção, que fez um grandioso sucesso na voz rouca da cantora galesa Bonnie Tyler, ganhando o primeiro lugar nas paradas inglesas e americanas, fazendo também sucesso em vários países da Europa e até no Japão. O álbum Faster Than the Speed of Night foi o mais bem sucedido na carreira da cantora devido a este sucesso. No Brasil, ela também chegou ao primeiro lugar e fez parte da trilha sonora de uma novela global, Pão Pão, Beijo Beijo. E para vocês sentirem saudades daqueles bailinhos, no ano de 1984, no sucesso que você não esquece, Bonnie Tyler, Total Eclipse of the Heart.

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1: Agora 4:05. Tá na hora do café, sexta-feira, vista pro fim de semana, 12 de junho, dia dos namorados. E como você está percebendo, a nossa programação está adequada para esse finalzinho de tarde e justamente para o dia dos namorados. A gente vai abrir a hora do café com um clássico, um big hit do Bryan Adams, trilha sonora de muitos enamorados, né? Please Forgive Me, para abrir.

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0: Rita Lee, Amor e Sexo, 4:37.
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0: Informações com a nossa repórter Clara Lucic.
2: Oi, Bip, uma boa tarde para você também, para quem acompanha a Centro América. O MT Mocentro abre as portas nesse sábado, dia 13, para uma ação especial de doação de sangue em Cuiabá. O atendimento será das 7:30 da manhã ao meio-dia e faz parte das comemorações pelo Dia Mundial do Doador, celebrado no domingo, dia 14. A iniciativa busca reforçar os estoques que abastecem hospitais e unidades de saúde de todo o estado. Quem participar vai encontrar uma programação especial com apresentações culturais, lanches e brindes em homenagem aos doadores. Podem doar pessoas entre 16 e 69 anos com mais de 50 quilos, em boas condições de saúde e com documento oficial com foto. Jovens de 16 e 17 anos precisam de autorização dos responsáveis. Segundo o MT Hemocentro, a ação também é uma oportunidade para quem nunca doou contribuir e ajudar a salvar vidas. Outras notícias daqui a pouco no Happy Hour.
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0: Dios, aqui no A Hora do Café Especial, Dia dos Namorados, né? Dia 12 de junho, programação inteira da Centro América FM. Só que é o seguinte, daqui a pouquinho, já, daqui 10 minutos tem o Happy Hour. E aí você é quem vai decidir que programação você quer fazer, que música que você quer ouvir. Porque a programação hoje é feita todinha pela nossa audiência, então já pode pedir a sua música, se quiser, então, homenagear, né? O seu amor, fique à vontade, quiser pedir uma música, interagir com a gente, aliás, esse final de tarde tá maravilhoso, hein? Maravilhoso, vem aí um pôr do sol incrível e com vista pro fim de semana. Daqui a pouquinho, então, último bloco aqui da Hora do Café e Happy Hour com você no comando hoje.
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0: Always remember is this way aqui no Hora do Café. Já fechando, né? Essa edição Lady Gaga, segunda-feira, 16h, a gente está de volta com o A Hora do Café em instantes, Happy Hour 5:01.
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0: Vamos nessa, excelente finalzinho de tarde que tá incrível, maravilhoso, espero que o seu também aí, se quiser compartilhar uma foto de como tá a perspectiva do seu finalzinho de tarde, mande aqui pra gente, vamos nessa, até às 7 da noite, nesse 12 de junho, dia dos namorados. Vamos lá, daqui a pouquinho a gente traz as seguintes informações, os destaques desta edição do Happy Hour de hoje. Duplicação muda o trânsito na BR-163 entre Vera e Sinop. Em Cuiabá, obras do complexo Leblon avançam e fecham o trecho da Miguel Sutil, hein? E nesse dia dos namorados, vamos repercutir aqui uma pesquisa que aponta a vida a dois também ajuda a economizar. E também tem uma conquista inédita para uma banda que eu gosto muito, inclusive, é de Santa Catarina. Eles fazem um som maravilhoso. E aí, se a gente falar de um som maravilhoso, vamos falar da música afro-americana. Sim, bluseira total. E tem uma indicação muito legal que eles receberam, que é considerado o Oscar do Blues. Já já a gente fala disso, mas vamos iniciar então este Happy Hour especial de sexta-feira, mais do que especial, dia dos namorados, porém, é o seguinte, temos pessoas que não estão enamoradas, estão sem namorado ou namorada, e aí também merecem um espaço. Vamos fazer o seguinte, já que a nossa programação toda aqui desse dia 12 de junho, sexta-feira, é dedicada ao dia dos namorados, você percebeu, a nossa programação mais melódica, mais melosa, na verdade. A Cândida vai fazer aqui uma sugestão, inclusive, de uma conversa que a gente teve ontem, né? Falando sobre a repercussão aqui, que acabou dando, eu falando sobre a origem do Dia dos Namorados e a origem do Valentine's Day, que é, então, o dia 14 de fevereiro, comemorado em praticamente no resto do mundo todo, esse dia de São Valentim, por conta, então, de uma deusa da fertilidade, lá de Roma e tudo mais, e o nosso tem essa ideia do dia 13 amanhã, dia de Santo Antônio, santo casamenteiro. Então aí houve nos anos 40 uma junção ali comercial, publicitária, para tornar esse dia o Dia dos Namorados. Dito isto, vamos lá então, começando o Happy Hour de hoje com a Cândida, que tem uma proposta aqui. Ela vai pedir para tocar uma banda. E essa banda que ela escolheu, ela pediu para eu sugerir a música. E aí eu lembrei de uma música que cabe perfeitamente nessas ideias aí de mais uma das manjadas história de amor. Essa frase está nessa música que eu escolhi, ela vai indicar a banda, e aí essa frase tá então ali já bem no começo, e tem um refrão bem repetitivo, que quando foi lançada, do álbum de estreia dessa banda, gerou uma polêmica danada, porque naquela época, tô falando de 1982, né? Vocês vão sacar aí o lance que rola, todo mundo conhece essa música de trás pra frente, frente e verso, e é uma das bandas que a gente mais gosta dos anos 80. Mas vamos deixar aqui a Cândida, então, falar.
3: Oi, Bipi. Consagrado, alguém ouviu as nossas preces? Tem um bar em Cuiabá de cerveja artesanal que vai fazer amanhã uma noite dos solteiros. Uhul! Então, feliz dia dos namorados pra quem é namorado. E toca alguma pra nós da Blitz, pra alegrar. Eu sei que hoje tá bem romântico, mas eu acho que Blitz, a seu critério, também cai bem. Bom final de semana.
0: Vamos começar com bom.
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1: Fala, Bipe, boa tarde. Boa tarde a todos, a Rádio Central América FM. Tudo bem com você, meu amigo? Aqui quem fala é o Danilo Lemos, né? E hoje aqui um dia muito especial, né? Dia dos Namorados. E é claro que eu não poderia deixar de deixar minha contribuição musical nesse dia tão especial, né? A eterna namorada, né? E falando de namoro, de namorados, eu me lembro muito bem de uma música que me leva lá 20 anos atrás, mais de 20 anos atrás. Uma música que embalou aí o nosso relacionamento. É, de um tempo ainda que a gente estava se conhecendo, né? Eu morando em São Paulo, ela morava em Minas Gerais. É uma história aí muito louca. E esse tempo aí, longe um do outro, a gente ouvia, eu ouvia essa música, né? E lembrava muito dela, né? E até hoje me leva e traz grandes memórias, memórias muito boas, né? E é a música Correnteza, do Djavan, né? A música, ela fala muito disso, né? É, de distância, né? De saudade, enfim. Então eu gostaria de pedir essa música em homenagem à minha eterna namorada, Elza. Dizer a ela que eu a amo cada vez mais. Esse ano a gente completa 20 anos de casado e o nosso amor, ele só tende a crescer. Muito obrigado, uma ótima tarde a todos, um feliz Dia dos Namorados a todo mundo. Muito amor aí envolvido no, pra todos. Muito obrigado. Eu fico com Deus. Tchau.
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0: Um grande clássico da fase noventista do Djavan, entre tantas as fases, segue aí e com certeza embalando muitos casais ainda. Uma música que com certeza trouxe aí memória afetiva para muitos outros casais, não é mesmo? Um grande abraço para você, Danilo. Agora 5:15 e você segue junto com a gente até às 7 da noite. Olha, muitas mensagens chegando aqui. Quer homenagear o seu amor, assim como fez o Danilo? Ou de repente, como a Cândida abriu aqui com a Blitz e mandamos mais uma de amor. E aí, de repente, independentemente de qual seja a sua situação, você pode ficar muito interessante. Você pode agradar o seu amor, ou como a Cândida já conseguiu, amanhã um local onde será comemorado para solteiros e solteiras. Que legal, é isso aí, tem espaço para todo mundo. O bacana é a gente poder se divertir, afinal de contas é sexta-feira, fim da semana. Vamos juntos aí até às 7 da noite também, trazendo obviamente as principais notícias do Brasil e do mundo. E neste Dia dos Namorados, uma pesquisa da Rico Investimentos mostra que dividir a vida pode trazer benefícios que vão além do romance. O levantamento aponta que casais que moram juntos conseguem reduzir gastos com aluguel, internet, contas da casa e até alimentação. Segundo o estudo, a economia média pode chegar a quase R$2.400 por mês, já que muitas despesas fixas passam a ser compartilhadas. A pesquisa também mostra que, quando esse dinheiro é guardado ou investido ao longo dos anos, o impacto no patrimônio do casal pode ser bastante significativo. Claro que morar junto exige planejamento e parceria, mas o estudo reforça que, em tempos de orçamento apertado, o amor também pode ajudar a fechar as contas no mês. E Cuiabá é palco de dois grandes eventos esportivos nesse fim de semana. De um lado, a capital recebe pela primeira vez a etapa Fórmula Truck, um dos campeonatos mais tradicionais do automobilismo brasileiro. A programação tem treinos, visitação aos boxes e as corridas oficiais no domingo. Do outro, o ginásio Aicim Tocantins se transformou na casa do judô nacional com a disputa do Troféu Brasil e do Grand Prix Nacional. Mais de 800 atletas de 10 estados estão em Cuiabá, incluindo os medalhistas olímpicos Rafaela Silva, Larissa Pimenta e Rafael Baby. Enquanto os fãs da velocidade tomam conta lá do autódromo maravilhoso, os apaixonados por artes marciais têm entrada de graça para acompanhar alguns dos principais nomes do judô brasileiro. Fim de semana que coloca Cuiabá no centro do esporte nacional. Que legal! 5:18. Vamos lá? A gente segue com você no comando, tentar atender o máximo de pessoas aqui eu consegui. A Regina tá já aqui para pedir a música dela.
1: Eu sou a Regina Monforte e vou pedir uma música.
0: Tá bom.
1: Tomara que aconteça, né? Hoje é Dia dos Namorados. Esse mês eu faço o meu aniversário. Faço 61 anos. Acabei de fazer 25 anos de casada.
0: Ah, que legal.
1: Eu peço aí, se rolar.
0: Ah, vai rolar.
1: Jackson 5, Bim. Oh. É uma música assim que marcou muito a minha vida.
2: E essa banda?
1: Rola. Beijo, abraço.

música diz. O amor é o que você faz dele e está nas entrelinhas a conquista. 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Santana, Fit, Michelle Branch.

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2: Nossa repórter Clara Lucite de volta com as informações do trânsito. Oi, Clara.
3: Oi, Bip, um ótimo restinho de tarde para você, para quem escuta Centro América. Sextou, né, Bip? Com o trânsito já intenso, a gente encontra um caos nesse momento na Avenida do CPA. Na verdade, em toda aquela região do shopping, viaduto da Cefaz, tá difícil, Bip, até para acessar ela pela André Maggi, tá demorando aí cerca de meia hora. Tem motorista tentando fugir até pelo Terra Nova, mas até dentro do bairro ele pega congestionamento. E aí tem lentidão também para quem sobe a Juliano da Costa Marques no encontro com a rotatória do SESI Papa e saindo também da Oátomo Canavarros. Já agora a trincheira dos trabalhadores ganha um grande destaque, porque só está passando por dentro, as vias laterais estão interditadas, Bip. Por isso é outro ponto de atenção. Então você, motorista, se puder, evite também passar por essa região. Muito movimentado aqui na capital. Bip, daqui a pouco eu volto com outras informações.
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5: Agora 5:26. Vamos saber como é que fica a previsão do tempo para esse fim de semana. Bom, Cuiabá vai ter no sábado, amanhã, sol com aumento de nuvens à tarde, pancadas de chuva à noite. No domingo, as pancadas de chuvas podem cair aí à noite. A máxima 33 graus, em Sinop o sábado e o domingo, serão de sol com algumas nuvens, chove apenas no sábado. A umidade relativa do ar fica em torno de 95%, olha que maravilha. Bom, também já falando sobre Rondonópolis, fim de semana será de sol com chuva apenas no domingo. Nesse momento em Cuiabá, 29 graus, umidade relativa do ar em 61%, chegando mais tarde aí à noite, essa noite do Dia dos Namorados, com uma umidade relativa do ar um pouco mais agradável, digamos, aquele clima civilizado. 74% de umidade relativa do ar está previsto para essa noite. Então, noite agradável do Dia dos Namorados, hein? Música, informação e paixão, tá demais, é, exatamente. O Kelvis agora, Kelvis, vai fazer uma declaração de amor pro grande amor da vida dele e dizer há quanto tempo que eles estão juntos. E aí, Kelvis?
6: Boa noite, galera da Central América FM, aqui quem fala é o Kelvis. Dia especial, tô aqui no trânsito, Dia dos Namorados. Só músicas inspiradoras tocando aqui na rádio, né? Queria dedicar uma música à minha esposa, 16 anos juntos. Nós gostamos bastante de uma música do Guns N' Roses, Since I Don't Have You. Queria dedicar a ela essa música e contribuir, né? Com mais uma música nesse Dia dos Namorados. Desejar uma ótima noite a todos. Forte abraço. Amor, te amo. Ana Paula Dias. Um beijão.
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boa tarde, tudo bem, meu irmão? É o Clayton falando. Passei agora pra buscar Bianca, minha digníssima. Manda uma música aí bem romântica pra ela. Espero que nós consigamos ouvir ainda enquanto estivermos dentro do carro. Um abraço e vamos comemorar o Dia dos Namorados.

Temptations, My Girl. Ah, Cleiton, espero que tenha agradado. Bom, pediu pra eu tocar uma banda, uma música, sabe que a tendência é sempre ir pra Soul Music, não tem jeito. E ainda mais falar de amor. Quem melhor falou de amor e continua falando, porque a Soul Music tá aí sendo reinventada por grandes nomes da música pop, inclusive, e revisitando todo esse acervo, tudo o que essencialmente, inclusive, a Motown Records fez. Aqui em 1965, Temptations era uma dessas bandas e apostas de Smokin' Robinson. Cruising, sabe aquela música linda? Então, Smokin' Robinson. Inclusive, esse álbum é Temptations Sing Smoke, que seria Eles Estão Cantando Smoke. Não é porque a letra é do Smokin' Robinson, mas é porque o Smokin' Robinson é quem produziu. Quem eram os produtores que estavam lá? Marvin Gaye, Frank Brothers era a banda de apoio, só gente de altíssimo nível. Aí você fala assim, mas quem são esses Frank Brothers? Ainda estão aí. Nativo em 2010, ninguém menos que Phil Collins lançou um álbum chamado Going Back, que é espetacular, e ele fez questão que essa banda que tocou, não só nessa música e nesse álbum todo e em praticamente todos os álbuns ali feitos na Motown Records, com o Marvin Gaye sendo um grande maestro ali e regente também, toda a especialidade que ele tinha e sensibilidade em fazer obras de arte. Se a gente for falar em músicas de amor, a gente tem aquele álbum dele com Diana Ross, My Mistake, incrível, entre tantos outros sucessos. E aqui, espero que tenha agradado. Se você quiser agradar o seu grande amor, para não errar, Soul Music. Vai no Mr. Barry White, vai no Commodores, tanta coisa boa. Diana Ross, que eu acabei de falar, bom, tantas referências dessa época pra gente viver hoje aí uma trilha sonora especial, né? 5:36, falando em música afro-americana e falando de soul music, a gente obviamente vai trazer o contexto do blues, que é o início de tudo isso, início mesmo. O jazz existe por causa do blues, já sempre comento aqui, a soul music também, a gente vai ter o rhythm and blues, que depois vira R&B, todas essas vertentes saem

is back. Quem é que se lembra do Elvis is back? Elvis is back, na verdade, senão vai faltar uma letra aí, aí fica, né, estranho. Mas é o Bob is back, esse álbum que é muito legal. E é gravado, olha que bacana, com um lendário baixista americano do blues, Bob Stroger. Esse cara saiu do Missouri, da mesma leva, né, do B.B. King, do Johnny Cash também, apesar de ser country music, mas vai se fundir lá na frente depois, como a gente sabe. E o Muddy Waters estava em Chicago quando o Bob Stroger chega lá, já com o blues eletrificado. E é um encontro, assim, espetacular, junto com o Willie Dixon e todos esses caras que reinventaram também ali o blues naquele momento, que era necessário para eletrificar, porque começa acústico, obviamente, ainda não tinha as guitarras elétricas e tudo mais. E aí, essa banda, então, brasileira, a indicação é vista como um dos maiores reconhecimentos. Ela consegue esse reconhecimento internacional. Muito legal, hein? Reconhecimento que, dentro desse gênero, não é nada fácil. Então, ó, a votação ainda segue aberta até 15 de junho no site da premiação, Living Blues Awards. Que notícia boa, coisa nossa aqui do nosso lado, Santa Catarina. Vamos seguindo então com a nossa programação hoje, especial Dia dos Namorados, dia 12 de junho, já já tem informações do trânsito também e você segue pedindo a sua música por aqui.

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0: Informações do trânsito para quem acompanha 99.1, tem informação, tem música e tem trânsito. Claro, e muito amor no ar. Loves in the Air. Hoje, sexta-feira, 12 de junho. Muitas histórias legais aqui chegando. O Clayton indo pegar a digníssima, pedindo música, fazendo declaração no ar. Agora há pouco o Kelvis, que legal, o Cândida também participou aqui com a gente. Teve a Regina que pediu essa música aqui, é um clássico, Bindo, do Jackson 5. Cada escolha bacana, cada história, sensibilidade, é isso que a gente quer. A gente quer se emocionar e quer trocar ideias, ideias com consistência e substância, e é o que nós temos aqui. Histórias incríveis, e vocês vão ouvir uma agora maravilhosa, já que a minha querida amiga Maria Aparecida mandou essa mensagem aqui contando uma história que atravessa o oceano. Não é mesmo, Maria? Conte pra gente.
1: Boa tarde, Bip. Gostaria de ouvir o Ian Dai com Scorpions, Você e Eu. É um tema meu e do amor da minha vida, que está em Portugal, né? Que mora em Portugal, e eu aqui no Brasil, Cuiabá, Mato Grosso. Conhecemos só através de videochamada e já tenho 6 meses, e a gente, a nossa música é essa, do conjunto Scorpions, Você e Eu. Toca pra mim, Bip, matar a saudade do meu amor.

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1: Boa tarde, Bip. Thiago Paiva. Seguindo a programação, Dia dos Namorados, quero pedir uma música em homenagem ao Dia dos Namorados e principalmente para minha esposa, né? Hoje nós estamos completando 23 Dia dos Namorados, 23 anos que comemoramos o Dia dos Namorados. Freddie Mercury, I Was Born to Love You.

Fred Mercury, I was born to love you. Tá todo mundo muito inspirado hoje. Agora, 5h54. Mais informações do trânsito para você que acompanha a Central América FM 99.1, Sinop 95.5, onde quer que você esteja, pelo nosso aplicativo e também pelo nosso site aí no seu desktop, finalizando as atividades. É, nessa sexta-feira, finalzinho de tarde, já início de noite, vista pro fim de semana. Vamos juntos aqui e agora atualizando as informações do trânsito em Cuiabá. Bem-vinda de volta, Clara Lucite. Muito bem, estamos tentando contato com a nossa repórter Clara Lucite. Com problemas de banda larga. Acho que é muita gente mandando mensagem, comemorando o Dia dos Namorados, reservando o restaurante, e aí caiu a nossa conexão. Acontece. Estamos ao vivo, né? Então daqui a pouquinho a Clara volta trazendo informações pra gente, pra você que tá em 99.1, informações do trânsito. Se você tiver informações pra compartilhar com a gente, é só mandar aqui pelo nosso WhatsApp. Agora 5h56.

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Boa tarde, Ricardo Bip. Aqui quem tá falando é o Eduardo, aqui de Nova Mutum. Há muito tempo eu não interajo com a rádio, mas nós estamos sempre conectados. Essa rádio aí que é sensacional, músicas de qualidade. Ricardo, eu gostaria de um favor, se possível, né? Se pudesse tocar a Velvet. Minha esposa gosta muito dessa música e nos acompanha aí há 12 anos durante esse casamento. Um grande abraço. Minha esposa chama Kelly, Bernard, Eduardo aqui de Nova Mutum.

0: noite. Boa noite, Centro América, tudo certo? Boa noite, cuiabanos, vazegrandenses, cidade que eu amo de coração. Morei por alguns anos aí e vou falar pra você, a Centro América é única. Então, rapaz, eu desejo a todos aí uma boa noite, um feliz dia dos namorados. Aí, aqui é o Loiro de Junquerópolis, São Paulo, hoje. E gostaria de ouvir uma música do What's Up, do New Blondes, se tiver condições. Agradeço, um forte abraço a todos aí, tudo de bom.
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0: Foreign Blondes, what's up? Giramos o nosso satélite. Aqui primeiro pelo nosso estado, Nova Mutum, um grande abraço por Eduardo e o Loivo, que tem uma eterna paixão aqui pelo nosso estado e, obviamente, Cuiabá e Várzea Grande, mesmo estando em São Paulo. Muito obrigado, Loivo, pela sua participação. Vamos juntos até às 7 da noite, trazendo música e informação e, claro, as principais notícias do Brasil e do mundo. Como a gente está vivendo a Copa do Mundo, se você é daqueles que não resiste a uma figurinha de Copa, olha que legal, hein? Tem uma novidade aí. A Panini abriu uma pré-venda de um pacote especial para atualizar o álbum oficial da Copa do Mundo de 2026. Inclusive o Thiago Paiva, que acabou de pedir uma música, declaração linda aí para esposa. Tem o filho Arthur, que tem uma coleção aí de figurinhas da Copa já, hein, Thiago? Então você vai ter que desembolsar mais uma grana, que eu tenho certeza que o Arthur vai gostar dessa. E também para toda a garotada e os papais que curtem, as mamães também, todo mundo, a família. Olha só, é o seguinte, são 120 novas figurinhas com jogadores que ficaram de fora da primeira versão do álbum, mas que acabaram ganhando espaço aí nas seleções, né? Entre as novidades estão nomes bem conhecidos do torcedor Neymar. Vamos arrumar essa panturrilha aí, Neymar, por favor. E aí tem também o goleiro, o Manuel Neuer. A gente não gosta muito de lembrar. Afinal de contas, em 2014, naquele 7-1, ele não trabalhou muito, né? E era uma aposentadoria, tá com 40 anos, né? Inclusive. E tá na Copa. Exatamente. Senhor goleiro alemão Manuel Neuer. Segundo a Panini, a ideia é deixar a coleção mais parecida com as equipes que realmente devem entrar em campo no Mundial. O pacote já está em pré-venda e é mais uma tentação aí para quem gosta de caçar figurinhas para completar o álbum. Que legal, né? Vamos juntos então. Este é o Thiago, já tá dando risada aqui. Já vai lá. Pré-venda, meu amigo. Já. Vai nessa.
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0: informação. Muito bem, vamos juntos até às 7 da noite nessa sexta, 12 de junho, dia dos namorados, noite dos namorados. Daqui a pouquinho a gente fala sobre a duplicação que muda o trânsito na BR-163 entre Vera e Sinop, hein? E também em Cuiabá, obras do complexo Leblon avançam e fecham trecho da Miguel Sutil. Também nos indicadores, já já a gente vai falar sobre a movimentação no mercado financeiro. Seguindo então, nessa noite de sexta-feira com você no comando, o André. O André, pelo que eu entendi, André está solo, certo, André? Então, a gente já teve participações aqui nesse sentido, hein? Todo mundo está enamorado ou enamorada. E acredito que seja o caso do André. Ele falou, não, é pra mim mesmo, eu quero ouvir essa música. Esse é um dos grandes artistas dos anos 80, que continua reverberando até hoje. Aproveitando que ele é canadense, o Canadá jogou hoje, empatou com a Bósnia, e ele escolheu uma música aqui, que é uma das mais lindas dos anos 80. Esse cara talentosíssimo, um dos grandes hitmakers ali dos anos 80, é o Gino Vanelli, Hurts to Be in Love. Machuca estar apaixonado, é isso, André? Então você tá mandando um recado, talvez, aí, só pra curtir mesmo, né? Falou que tá no trânsito, tá difícil a vida do motorista pra quem tá acompanhando 99.1 Cuiabá. Então vamos lá. É o Gino Vanelli, aumenta.

Boa noite, Bip. Hoje é um dia especial, Dia dos Namorados. Queria que você tocasse para nós, para todos os enamorados, Borbulhas de Amor com Fagner. Faz tempo que eu não escuto mais essa.

0: trazendo aqui para nossa conversa dessa noite dos namorados, borbulhas de amor, não podia faltar mesmo, né, Vera? Fazia tempo que a gente não ouvia o Fagner aqui. Agora 6:23, atenção se você costuma passar pela Avenida Miguel Stil. Um trecho da via será totalmente interditado neste sábado e domingo por conta ali das obras do complexo Leblon. Bloqueio é necessário para instalação das vigas do viaduto, do novo viaduto, hein? Uma operação que exige o uso de guindastes e equipamentos de grande porte na pista. Com isso, motoristas que seguem em direção ao centro e à rodoviária serão desviados pelo novo elevado construído no local. Já quem vai no sentido Cochipó terá que utilizar ruas alternativas até retornar a Miguel Stil. A recomendação é sair com mais tempo, redobrar a atenção, a sinalização e, se possível, evitar a região durante o fim de semana. Bom, ainda nesse assunto, falando do nosso estado aqui, das nossas vias, atenção para quem vai pegar a BR-163, as nossas rodovias, entre Vera e Sinop nos próximos dias. A nova rota do oeste vai mudar o tráfego em 2 trechos da rodovia por conta de obras também. E aí, obras de duplicação. A primeira alteração já ocorreu, então, nesta sexta-feira em Sinop. Os motoristas passaram a utilizar a nova pista nos dois sentidos entre os quilômetros 797 e 805. Já na segunda-feira, será a vez do trecho de Vera, entre os quilômetros 782 e 786, receber a mesma mudança. Segundo a concessionária, o objetivo é liberar novas frentes de trabalho e garantir mais segurança durante a duplicação da rodovia. Por isso, a orientação é ficar atento à nova sinalização e redobrar os cuidados ao passar pelos trechos alterados. 6:25, falando nisso, para quem está acompanhando 99.1, tá um pouco aí irritado ou irritada com o trânsito, já a nossa repórter Clara Lucite vai atualizar as informações do trânsito. E o Paulo tá aqui com a gente pra reforçar a ideia de que o amor machuca, né? Machuca estar apaixonado, como o André falou que pediu a música pra ele mesmo ouvir, essa música desse cara que é espetacular, o Gino Vanelli. Vamos lá, Paulo, o que que você manda?
1: Aô, Bip, aqui é o Paulo Moraes, fotógrafo. Meu querido, faz tempo que não participo com vocês aí. Queria aproveitar o embalo, né? Já que tô surto na braquiária, né?
0: Aô, também. Masqueira.
1: Queria pedir pra vocês aí aquele Nazareth. Acho que é Love Hurts. Rapaz, o amor machuca, hein? E como machuca, piá. Obrigado aí, cara. Bom final de semana pra vocês aí, hein?

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1: Vamos lá. Nossa repórter Clara Lucite, situação do motorista não tá nada fácil. Atualiza pra gente aí.
2: Oi, Bip, uma excelente noite para você, para quem ouve o Happy Hour também. Não tá fácil, né, Bip? Nesse momento temos muita lentidão na rodoviária central, causando congestionamento desde a Marechal Deodoro. E aí a trincheira do Santa Rosa totalmente travada em todas as direções. E aí a gente volta aqui pro centro da capital. Muitas, Bip, mas muitas avenidas com lentidão na mesma situação. A lista é grande, a São Sebastião, Corsino do Amarante, Prainha, Floriano Peixoto e por aí vai. Agora em Várzea Grande, o movimento também não é bom, tá? Tem trânsito parado na FEB para acessar a região do aeroporto. Chegou lá, tem trânsito parado na Filinto Miller e avenidas que envolvem aí a região do shopping. Na Ulisses Pompeu, Pedro Pedrossian e principalmente na Couto Magalhães, bem ali na região central, o motorista precisa ter paciência. O movimento nessa sexta-feira acaba ficando aí duplicado. Bip, volto com você.
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11: Quero fazer um pedido, se der bem, se não der vai estar bem também, que as músicas aí estão muito boas. Meu nome é Silmar, eu queria que você tocasse My Way com Elvis Presley, para mandar para minha namorada há mais de 30 anos, minha esposa, Silvana Palma Ribeiro Lemes. Um grande abraço, uma maravilhosa noite de comemoração para todo mundo aí. Obrigado pela atenção,

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1: Agora 6:43. Vamos então falar dos indicadores econômicos. O preço dos alimentos pressionou o bolso dos brasileiros em maio e representou metade da inflação, que variou 0,58% no mês passado. O resultado mostra que o Índice Nacional de Preços ao Consumidor Amplo, IPCA, perdeu força em relação aos dois meses anteriores. Entretanto, fez com que o acumulado de 12 meses chegasse a 4,72%, saindo do limite de tolerância estipulado pelo governo. No mercado financeiro, o dólar caiu 0,77% e é vendido a R$ 5,06. O euro também teve queda, 0,88%, vendido a R$ 5,85. O Ibovespa caiu 0,23%.
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1: É um marco histórico no mundo dos negócios e da tecnologia. Elon Musk se tornou o primeiro trilionário da história após a estreia da SpaceX na Nasdaq, a bolsa de tecnologia dos Estados Unidos. A abertura de capital da empresa espacial impulsionou o valor de mercado da companhia e fez a fortuna do empresário ultrapassar a marca inédita de US$ 1 trilhão. Elon Musk já era considerado o homem mais rico do mundo e construiu seu império com empresas como Tesla, SpaceX, Starlink e a rede social X, ou X, o antigo Twitter. Aos 55 anos, o empresário, nascido na África do Sul, se torna o primeiro nome a atingir um patamar que até pouco tempo atrás parecia coisa de ficção científica. Coisa de ficção científica é esse capitalismo absurdo. Chega a ser um delírio, né? Concentrar tanta renda numa pessoa. Mas enfim. 6:46. Renato, faz tempo que você não participa, hein? Renato parece que tava urbano, daqui a pouco ficou off-road e o áudio dele chegou aqui. Vamos ver.
3: Bip. Boa noite, Bip. Boa noite. Eu sei que eu tô muito atrasado, né? Porque a gente tá pedindo música cedo.
1: Tem bastante.
3: Mas, como você vai ver daqui a pouco, eu tava no mato e não tinha sinal de internet.
1: Tô vendo aqui.
3: Então, mas eu quero pedir o que não pode faltar no Dia dos Namorados, é o Love of My Life. E dedicar a minha amada esposa, Rita. Aqui é o Renato Bernardo.
4: This is now this next song is turned into a duet. Because that's the way we like it, I think. We'd like everybody to join in. This is a song called Love of My Life.

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2: Olá, tudo bem? Tá começando mais um Cerveja para Descontrair, o nosso bate-papo semanal sobre cervejas e o mundo cervejeiro. Estamos fazendo uma viagem para o sul da Alemanha, na Baviera, com toda a sua cultura e riqueza cervejeira. Hoje a gente vai falar da Dunkel, uma cerveja escura tradicional da Baviera. Mas calma, escura não significa pesada. A Dunkel é uma cerveja suave, com notas de pão, caramelo e leve tostado. Ela é equilibrada, fácil de beber e surpreende quem acha que cerveja escura é sempre cerveja forte. Uma curiosidade, durante muito tempo, antes da popularização das cervejas claras, esse era o tipo mais consumido na Alemanha. Essa questão de cerveja clara foi depois do surgimento da cerveja Pilsen na República Tcheca. São cervejas que acompanham muito bem o nosso tradicional churrasco. Uma boa pedida é uma Monique Dunkel e uma carne bem gordurosa. Gostou do nosso programa de hoje? Nós vamos ficando por aqui. 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

0: bem, agora 6:53, já praticamente finalizando esta edição aqui do Happy Hour. Vamos lá, tocar uma música aqui que o Ercílio pediu e ele mandou um áudio aqui. Aliás, muitos pedidos, tentando atender todo mundo e já também me desculpar aqui a quem eu não consegui atender. Vamos lá. Peraí aqui, ó, tá vendo como é que é? É isso aí, ao vivo, essas coisas, precisa apertar o botão certo, tá tudo liberado, vamos lá, Ercílio.
1: Pô, Ricardo, esse negócio de trabalhar no aplicativo aqui, às vezes a gente se embanando em tempo pra mandar o negócio.
0: Aqui também é a mesma coisa.
1: Ó, essa música aí, Starship, Nothing's Gonna Stop Us Now, se você conseguir tocar ela, né? A gente é fã de rock, né? E... essa letra aí é muito bonita, cara. Eu mando essa letra aí lá pra minha esposa, né? Então, eu acho que hoje é um dia perfeito pra ela ouvir. Eu já tô mandando ela sintonizar lá, que eu amo muito ela e essa letra aí, ela representa aí eu e ela. Valeu!

até a última nota aqui para o Ercílio e a esposa aproveitarem esse, então, dia dos namorados, já noite dos namorados. Muito obrigado pela sua audiência de sempre aqui, me perdoe eu não ter conseguido tocar a sua música, teremos outros dias 12 de junho aqui e sempre às sextas-feiras também você pode celebrar, homenagear aí o seu grande amor, não necessariamente apenas nesse dia, mas todos os dias do ano, a gente sabe, mas essa data aí especial, feliz dia dos namorados para todos e todas aqui com a gente. Ótimo final de semana, quero aproveitar e fechar o happy hour de hoje, já são 6h59, não pegar obviamente o seu espaço, porque a programação quem faz aqui toda sexta-feira é você, e procurei tentar atender o máximo aqui de pedidos, mas eu vou pedir eu um espaço aqui agora para homenagear a minha esposa, que tá agora ouvindo, agora no próximo dia 10 de outubro, 6 anos de casados. E aí eu escolhi um dos duetos mais lindos que eu já ouvi. Ela sabe que essa música é muito especial para mim. A gente tem muitas músicas, mas essa daqui para mim é muito especial, e agradecer por toda essa jornada junto comigo, porque quanto mais me aproximo de você, the closer I get to you, the more you make me see, by giving my all you got, your love has captured me. Seu amor me capturou. Roberta Fleck e Don Hathaway, The Closer I Get to You. Um beijo, meu bem.

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2: 7:05.
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6: 7:08.
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6: Gratidão, alegria e fé. Começando aqui mais uma noite de sexta-feira. Sextou, 12 de junho de 2026, dia dos namorados, né? Então, hoje tem uma programação bem especial aqui. As músicas estão mais apaixonantes, por assim dizer. Vamos juntos, começando aqui clássicos da original na noite de hoje. Deixa eu atualizar aqui a temperatura, 27 graus agora em Cuiabá. Com 72% de umidade, Sinop 27 graus e 72% de umidade também, igualzinho. Então vamos juntos, até as 9 da noite, clássicos da original, das 10 à meia-noite, né? Tem o Easy Night e hoje, para fechar bem, e uma oportunidade também para você, no dia dos namorados, ganhar um par de ingressos VIP do cinema, viu? É, mande aí a mensagem com seu nome, completa a senha, olha, eu quero cinema, ou a foto print da sua carteirinha de fã pra você concorrer aqui. De repente tá na aperto aí, né? Não deu pra fazer aquela graça, né? No dia de hoje, com a pessoa amada. De repente você ganha aí o par de ingressos e aí já vai poder fazer essa média. Não vai receber hoje o par de ingressos, nem vai poder usar hoje, mas na semana que vem, tá valendo, o que importa é a intenção. Tô esperando aí sua participação então. Commodore, Three Times a Lady abre os clássicos de hoje, última edição da semana.

7:17, a gente curtiu aqui Bee Gees, Love So Right, ainda Commodores, Three Times a Lady no primeiro bloco dos clássicos da original da noite de hoje. E eu já volto com mais clássicos pra você.

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0: 7:20.
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0: A sua rádio fácil de ouvir, clássicos da original aqui na Centro América FM. Feliz noite pra você aí, em sintonia. Feliz noite dos namorados. Soltou só uma lua cheia no céu aí pra ficar mais bonito, né? Mas tudo bem. Segue por aqui os clássicos da original, como eu disse hoje, um par de ingressos VIP do Cinépolis, então mande a sua mensagem aí para você concorrer a esse mimo na noite de hoje. Don't Let Me Down, The Hollies.

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5: 7:33.

Fácil de ouvir. Centro América FM Easy segue os clássicos da original por aqui, especial para você que está aí em sintonia, acompanhando e curtindo a programação. Sir Elton John, Skyline Pigeon.

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10: 7h48.
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É incrível, né? O peso e a qualidade que tem essa música, essa interpretação de Whitney Houston é de emocionar. Essa música é lindíssima e, sem dúvida alguma, uma das mais belas canções gravadas e interpretadas por ela. Deu vida a essa música lindíssima e combina muito bem, né, com a noite de hoje, noite dos namorados. Aqui com ela eu fecho a primeira hora de clássicos da original. Ainda tivemos She Lights com O Girl, Spend Your Ballet True e tem um Pense Nisso Agora.

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Dia dos Namorados. E eis que chega outra vez. Hoje, 12 de junho, haverá muitas flores, perfumes, presentes, jantares à luz de velas, abraços, expectativas. Sim, embora esse apressar das coisas que vivemos no mundo, de muitos ficares, de conquistas apressadas e descomprometimentos, o amor continua na moda. E basta se anunciar o Dia dos Namorados para que o coração bata diferente. A origem do Dia dos Namorados remonta ao século III da nossa era. Conta-se que, durante o governo do imperador Cláudio II, este proibiu a realização de casamentos em seu reino com o objetivo de formar um grande e poderoso exército. Cláudio acreditava que, se os jovens não tivessem família, se alistariam com maior facilidade. Apesar disso, um bispo romano continuou a celebrar casamentos, mesmo com a proibição do imperador. Seu nome era Valentim, e as cerimônias eram realizadas em segredo. A prática foi descoberta, Valentim foi preso e condenado à morte. Enquanto preso, muitos jovens lhe enviavam flores e bilhetes, dizendo que eles ainda acreditavam no amor. Valentim foi decapitado em 14 de fevereiro de 270 d.C. A partir de então, o dia de São Valentim, 14 de fevereiro, passou a ser tido como Dia dos Namorados em vários países. No Brasil, a data do Dia dos Namorados é comemorada a 12 de junho, por ser a véspera do dia 13, dia de Santo Antônio. É que Santo Antônio tem tradição de casamenteiro, provavelmente por suas pregações a respeito da importância da união familiar, que na época era combatida pelos cátaros. Independentemente de datas, o mais importante é a manifestação do amor. É ter um dia para aqueles de que nós que andamos esquecidos de como é importante demonstrar que se ama. Um dia para todos os casais namorados, noivos, casados. Um dia especial para lembrar de como é bom amar. Como é bom ter alguém ao seu lado para dar e receber carinho. E nesse dia, é bom recordar os tempos felizes de um início de namoro, de casamento. E se houver rusgas, que sejam desfeitas com um abraço, com um beijo, flores e ternura. Porque, afinal, é maravilhoso ter alguém para amar. Pense nisso. Mas pense hoje, Dia dos Namorados. Chegamos assim ao final de mais um Pense Nisso. Em nosso site e aplicativo,